Galera toda aqui hoje, o que a gente sempre diz é o seguinte: é que fazer sucesso é muito difícil. Permanecer fazendo sucesso é mais difícil ainda. Hoje aqui, nesse DVD, a gente está fazendo 19 anos de carreira já. E uma coisa que o nosso pai dizia, a gente sempre guardou no coração: se a gente for sucesso um dia, ele fez a gente prometer que nunca, jamais deixaria de ser humilde acima de qualquer coisa. Nem dormindo consigo te esquecer. Vamos fazê-la. Eu, o meu parceiro irmão Jean, que eu amo demais da conta, e vocês que são a parte mais importante desse show. Sim. Não é fácil ficar sem você.

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1: Cento e quatro ponto nove.

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0: 7:30.
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0: Olá, bom dia, tudo bem? Mais um programa Café com Democracia, comigo, Luiz Regadas, de segundas às sextas-feiras, aqui na sua Atitude Popular. Sejam todos e todas bem-vindos e bem-vindas. Participe, interaja conosco, faça pergunta para o artista que está conosco hoje, Calé Alencar, cantor, compositor e produtor cultural. Ele vem falar do seu novo livro, cujo tema é Um Raimundo, Um Berro, Uma Alucinação. 50 anos em 150 frases. Calé Alencar, bom dia, seja bem-vindo.
1: Bom dia, Luiz. Bom dia, pessoal que está aí na escuta, pessoal que está nos vendo. Prazer imenso voltar aqui e conversar contigo sobre esse novo trabalho.
0: Calé, o que levou você a transformar 50 anos de trajetória dos artistas em 150 frases? Não é uma biografia normalmente tradicional, né?
1: Primeiro, paixão pela música, né? É um ofício, é um trabalho que eu realizo há 50 anos. Eu estou agora completando as comemorações de 50 anos de estrada, né, da música. Desde 1975, quando eu comecei participando de um festival de música promovido pelos alunos da Escola Técnica, que hoje é o IFCE. E aí, desse marco, onde eu participei com canções autorais pela primeira vez, então eu conto o início da minha carreira como compositor, como cantor. Eu já vinha trabalhando com grupos de baile, né, na época, e já fazendo apresentações de um tipo de trabalho já mais ousado, não apenas aquelas músicas tradicionais dos bailes. E a gente foi percebendo que isso estava caminhando para um trabalho autoral. Então essa caminhada aí de 50 anos vem trazendo sempre o interesse também pelo trabalho coletivo, pelo olhar também para a música que é produzida no Ceará. E a partir dessa trajetória, eu fui me aproximando muito do trabalho de pessoas que eu tanto admirava como pessoas de ponta, né, assim, na música cearense, que se projetaram nacionalmente, como também depois eu passei a conviver com elas, e alguns dos quais eu sou parceiro, né? E fui gravado pela Tete, compus com Fausto Niro, com Petrúcio Maia, tenho uma amizade imensa, né? E uma grande gratidão que eu tenho ao Rogério. Então, Cirino, meu parceiro também. Muita gente do pessoal do Ceará, né, que eu cultuava assim como ídolo, hoje, meu parceiro e minha referência. Então, eu, nesse ano, resolvi convidar dois colegas, Edmar Gonçalves e Ian Caracas, para a gente fazer essa homenagem a esses três discos que foram lançados em 1976. A partir daí, a gente desenvolveu um espetáculo com canções desses três discos, e eu fiz uma pesquisa pela segunda vez. Eu já havia começado com a obra do Fausto Niro em 2024, quando ele comemorou então 80 anos. E esse ano eu pesquisei desses três discos que serão a base da nossa homenagem pelos 50 anos do lançamento. Então, fui catar 50 frases de cada disco, e também por uma questão que eu acho muito interessante, que é ressaltar os escritores, os letristas, os poetas que participam do trabalho da música, né? Eu tenho assim um trabalho que eu ressalto bastante, que é mostrar o lado do texto, né? Quem escreveu as letras das canções. E aí tem esse livro e a gente vai estar lá lançando no dia 1º de outubro, né? Quinta-feira que vem. E aí eu aproveito para convidar todo mundo para ir lá, porque a gente vai ter, além do lançamento do livro, nós teremos o show que também tem esse nome, Um Raimundo, Um Berro, Uma Alucinação.
0: O livro será lançado na próxima quinta-feira, dia 1º. Onde será o lançamento? E o público é gratuito? É ingresso? Como é que vai ser? A partir de que horas?
1: Bom, a gente tem o apoio do BNP Cultural, que fica ali na rua Conde D, né? Entre a Praça dos Leões e a Igreja da Sé, o antigo Mercado Velho, Mercado Central, né? E aí a gente vai estar lá na quinta-feira, às 19 horas, nós teremos o lançamento do livro, teremos uma roda de conversa, onde eu vou participar juntamente com Edmar Gonçalves e Ian Caracas. São meus colegas que vão participar do show comigo, e A gente vai falar das nossas vivências, das experiências que a gente teve, da referência que a gente tem da produção musical do pessoal do Ceará, né? Essa turma que veio aí no final dos anos 60, começou a década de 70 colocando a música cearense para o Brasil todo e para o resto do mundo. E aí a gente tem nesses três personagens que a gente está homenageando os principais vetores, né, da difusão da música cearense a partir dos anos 70, que são Ednardo, Belchior e Raimundo Fagner. Então, a gente vai estar às 19h, iniciando a roda de conversa, e às 20h, o show. As pessoas podem acessar o site do BNB Cultural, e através desse site tem uma orientação de como conseguir o ingresso. A entrada é gratuita, entrada franca, mas há um limite de pessoas para ocupar os espaços lá do Teatro do Centro Cultural do Banco Nordeste, que hoje é o BNB Cultural.
0: Uhum, então, quando acabar aqui, eu vou lá no BNB e colocarei o link aqui embaixo, para você ter um acesso mais fácil, clicar no link e já buscar saber como adquirir seu ingresso, como reservar antecipadamente, que é próxima quinta, às 19h, no BNB.
1: 19h.
0: 19h, né, na próxima quinta-feira, no BNB Cultural, aqui no Centro da Cidade, em Fortaleza, Ceará. Então, se você está por aqui, venha conferir. Vá conferir esse show, que vai ser muito bom. Então, galera em casa, cantor e compositor, hein, gente? O livro é composto por 150 frases. Frases que refletem as músicas e as vidas dos cantores cearenses, mais ou menos. Mas também reflete, como você diz, as suas vivências. Ao escolher, você escolhe. Algo te tocou. Então, o que você poderia dizer para o público e resume esse projeto, você já falou um pouco, né? Que também tem a ver com o Khaled Alencar, com o artista que tem quantos anos de carreira, Khaled? 40 já?
1: 50.
0: 50 também.
1: Agora eu estou comemorando desde novembro do ano passado, porque a primeira vez que eu participei de um festival com músicas autorais foi em 1975, em novembro. Esse festival foi promovido por alunos da Escola Técnica, que hoje é o IFCE, e foi realizado no ginásio do SESC, ali vizinho ao Mercado São Sebastião. Bom, de lá para cá, muita água, né? Passou por baixo da ponte. E a referência a esses três discos é porque, além de toda essa conotação de ser a grande contribuição, assim, a grande participação de cearenses dentro da história da música brasileira.
2: Bora fazer um tour pelo Planeta Criança aqui na Americana! Tem o Planeta Gamer!
1: Ditadura militar no Brasil. Então, as canções que fazem parte desses discos, elas falam muito mais do que apenas poemas musicados, né? Falam muito mais do que canções para se ouvir, para se deleitar. Elas falam também de uma realidade que se vivia nesse período.
0: Uhum.
1: Então, há também uma conotação de uma consciência política, né, do momento em que se viveu ali. Eu era um iniciante na música popular do Ceará, né, em 1976. Tinha feito apenas dois shows. O primeiro, por coincidência, com relação ao festival que eu participei em 75, a gente conheceu na mesma época os produtores de um show que Antônio Marcos e Vanusa iam realizar em Fortaleza, também no ginásio do SESC. E ali se deu o primeiro show que a gente fez, ainda como uma banda chamada Feira do Som. Era uma turma que se reuniu para fazer baile, de repente a gente estava compondo, já fazendo um trabalho mais instigante. E aí aconteceu de abrir o show de Antônio Marcos e Vanusa em novembro de 1975.
0: No SESC.
1: No ginásio do SESC. E aí, 50 anos de estrada, eu venho comemorando desde novembro de 2025 e vai até novembro de 2026 essa comemoração. E é um projeto meu que chama Ocupação 50. E por que escolher esses três trabalhos, né? Eu falei aqui que há uma conotação também de uma observação do discurso, da fala, né, da intenção de se colocar também a grande contribuição desses três artistas naquele momento com relação a uma consciência política do momento em que a gente estava vivendo ali. E aí, claro, esse livro tem uma conotação também de trazer os letristas, né, que participaram ali, sobretudo dos discos do Ednardo e do Fagner, né? O Belchior, a obra dele já vinha quase sempre letra e música elaboradas por ele mesmo, né? O Belchior, ele tem muitos parceiros, mas assim, a síntese da obra gravada de Belchior, ela reflete mais letra e música que ele próprio compôs, né? Que ele próprio escreveu. E Fagner e Ednardo, Ednardo também tem quase sempre a obra própria, ele fazendo letra e música, mas também cede mais espaço aos parceiros. E Fagner é mais de compor a melodia, né? Então a gente tem aí Abel Silva, tem Fausto Nilo, tem Climério Ferreira, né? Tem vários letristas que participaram desses três discos, e é Roberto Aurélio, né? Também cearense, que fez esse trabalho que era voltado também para uma reflexão sobre a padaria espiritual, né? Que é o disco Belo. E Belchior com o disco Alucinação, as letras e melodias são todas dele. E Fagner revela mais poetas, né? Dentro dessa visão de elaborar sua obra com a participação de letristas, poetas. Tem Capinan, né, também, que participa. E a gente trouxe esse viés também, de modo a colocar que há essa importância também sobre o aspecto estético, mas, sobretudo, o que os cearenses fizeram nesse momento, né, de um período de exceção, onde a gente viveu um período negro da nossa história, um período terrível de uma colocação assim, onde durante mais de 20 anos vivemos uma ditadura militar, né? E a gente vê que os cearenses também deram sua contribuição em torno de uma manifestação artística que trazia também uma forma de conscientizar o público do que a gente estava vivendo naquele momento.
0: E a gente vive mais um momento, Calé, de perigo, não é a volta da ditadura, mas a volta da direita, que tem disseminado mentiras, ódios, a questão da religiosidade, do tal do comunismo, da tal da falcatrua, né, da roubalheira, como eles sempre dizem, que é corrupção e comunismo. É o lema que, para mim, une os abestados para tentar o novo, e o novo a gente vê como é que a Igreja Católica está lançando contra isso, desse ódio, dessa guerra santa, né, dessa nova guerra santa, guerra das igrejas. E os artistas se uniram novamente com o Lula agora e fizeram propaganda. Já que você tocou nesse assunto, qual a importância dos artistas brasileiros estarem do lado do lado da história e lutarem a favor da democracia?
1: Sim, isso é apenas uma questão de coerência, porque durante a história brasileira, sobretudo aí esse período que a gente viveu, terrível, né, de 1964, mais de 20 anos de uma ditadura que foi das mais violentas, né, da América do Sul, e muita coisa veio à tona, e a gente sabe realmente que os métodos eram assim, de massacrar realmente qualquer reação, né? A gente tem aí na história brasileira e os cearenses que participaram disso, e foi uma ditadura instaurada quando eu tinha 10 anos, mas vivi a minha infância, a minha pré-adolescência, adolescência, até me tornar adulto, sob a ditadura que se instaurou em 1964. Então, eu acho que os artistas brasileiros daquela época, né, que ainda estão hoje, permanecem ainda conscientes da sua posição política, né, de apoio, sobretudo à democracia, aos direitos sociais, né, tudo que a gente vê como uma forma de justiça e de liberdade, a gente tem mantido essa coerência. Eu né, de algum modo, participei efetivamente de movimentos desde os anos 70, os anos 80, e de lá para cá, né, tem uma coerência com essa atitude, né, de estar sempre participando de movimentos que promovem os direitos da democracia, os direitos da liberdade de expressão, né, e os avanços sociais. Então, a gente tem que reconhecer, naturalmente, que a gestão do presidente Lula, sobretudo o posicionamento que ele tem, não só a olhar o Brasil, mas também olhar para o mundo e as ameaças que do mundo vêm contra a nossa soberania. Isso ficou agora evidente nas declarações dele, sobretudo aquela frase que diz que o Brasil não cabe no quintal de ninguém, né? Quer dizer, a gente tem uma ameaça hoje do avanço da direita no mundo inteiro, né? Nós estamos vivendo um momento em que esse genocídio, né, do Netanyahu lá contra a Palestina e outras aberrações que existem no mundo a partir do avanço da direita que quer se sobrepor a esses nossos objetivos de justiça social, de avanço na questão da educação, da distribuição da renda, né? E, claro, né, os avanços que são coisas conquistadas com muita luta, né? Porque nós atravessamos vários períodos aí de ditadura em vários países. E há sempre uma coincidência que é esse apoio norte-americano, né, a essas...
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0: do Ednardo e do Fagner. Transformações que você percebeu que também o Ceará passou. De que maneira reviver essa música é importante para a nossa história, é importante para os artistas, é importante para quem não conhece esses artistas. Por isso que vai ser lançado esse livro na próxima quinta-feira, contendo 50 frases e corresponde um resumo dessas obras de 50 anos de carreira desses artistas cearenses.
1: A gente tem uma questão interessantíssima, que é os 80 anos do Belchior, agora mesmo, em 2026, né? Então, ao olhar para essa efeméride, eu percebi que há, de forma justa e explicável, né, um olhar hoje bem direcionado para a obra do querido professor Belchior, né? E aí eu resolvi estender esse olhar para essa marca de 50 anos do lançamento desses três discos, que são discos seminais, tanto para a nossa canção cearense, mas também para a música popular brasileira. Então você vê que nesses três discos nós temos assim muitas canções que são hoje épicas, né? Que são canções que... maravilhosas e que pertencem à história do Brasil e estão aí na boca do povo como grandes êxitos musicais e, sobretudo, pelo que elas dizem, né? Sobretudo pelo que eu citei aqui como aquele momento da canção brasileira onde os compositores, os artistas se voltavam para uma tomada de consciência do momento em que a gente estava vivendo, que era um momento de exceção, um momento sombrio da história brasileira, e que os artistas tomaram essa posição e que, coerentemente, hoje, né, estão aí do lado de um presidente que está falando sempre em melhorar a vida do povo e não ceder aos avanços do empresariado brasileiro, da elite brasileira, que só pensa realmente em oferir lucros e cuidar de si mesma, né? E das suas viagens a Miami, essa coisa toda, que a gente olha para o nosso verdadeiro quintal e a gente percebe que realmente o povo brasileiro tem melhorado bastante, uma ascensão social que se vê claramente e, naturalmente, a elite se volta contra isso para poder querer barrar esse avanço que o povo tem conseguido através de uma gestão que olha realmente para o brasileiro, né? E não para os empresários brasileiros. Então, isso é uma coisa que a gente conquistou e que os artistas têm visto isso de uma maneira assim, muito coerente, né, com o que a gente pensa, e não é à toa que a maioria dos artistas brasileiros está do lado do presidente Lula e dando apoio para que a gente permaneça nessa caminhada, porque é o que a gente acha justo e acha que isso realmente condiz com a nossa vontade de que as coisas melhorem sempre e que a gente continue sempre avançando.
0: 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No começo havia muito rock and roll. Meu, o Calé vai já falar aí como era que não era no começo desses 50 anos se tinha mesmo. Mas antes eu quero dizer que você está assistindo o programa Café com Democracia, 7h30, 8 horas, segunda a sexta-feira. E hoje o tema é o tema do livro do Calé Alencar, que é Um Raimundo, Um Berro, Uma Alucinação. 50 anos em 150 frases. Calé é cantor, compositor e produtor musical há 50 anos. Calé, eu sinto que nas rádios cearense, são várias rádios, a gente não conta na mão, tanto no radinho como nos aplicativos, e pouca música cearense se toca. Poucas músicas também cearense se toca exclusivamente em um bar, talvez dois, o Café do Campo agora e o Boteco Vintage, da oportunidade de artistas cantarem suas próprias músicas, músicas autorais, mas são poucos bares aqui em Fortaleza. E eu sinto falta realmente disso. Principalmente quando eu abro até na rádio universitária ouvindo músicas estrangeiras. Não que não tenha qualidade, que não devo tocar, mas não sou a maioria do tempo, né? Mais ou menos assim. Então, você atravessou diferentes gerações da música cearense. O que se perdeu e o que surgiu de novo no tempo?
1: Olha, eu acho que a gente tem hoje centros culturais em Fortaleza e pelo interior do estado do Ceará, que vão na contramão dessa questão aí, dessa música que vem de fora, esses produtos que são colocados no mercado, por uma questão apenas de
0: venda, enlatados.
1: É, a questão mesmo que trata a arte como um produto, né? Então, assim, você tem hoje, em Fortaleza, nós temos, né, por exemplo, o Centro Cultural do Banco do Nordeste, que hoje se chama BNB Cultural. Você vê lá espetáculos que são formados, em sua maioria, por artistas locais, né? Tem um edital de credenciamento que absorve também a produção de artistas fora do Ceará. Mas, assim, a maioria dos espetáculos, tanto de música como de teatro, e os eventos ligados à literatura, audiovisual, tudo isso está colocado, assim, majoritariamente para a produção dos artistas de Fortaleza. Você tem a Estação das Artes, né? O Centro Cultural Belchior, né? Entre, assim, vários outros equipamentos que funcionam na cidade e que trazem espaços para os artistas locais. Essa questão das emissoras, né? Isso é uma questão antiga que a gente enfrenta, né? Porque a gente já vem... Eu venho acompanhando essa movimentação há muito tempo. Então, você vê, por exemplo, o período em que a gente tinha a divulgação da música através da produção de discos físicos, né? Discos de vinil, depois o CD, né? Uhum. Tudo isso foi colocado sempre como produto por uma indústria imensa que controla isso através da base de um capitalismo que só quer saber realmente da questão do lixo exposto, do que está sendo vendido, né? Está sendo oferecido, ofertado.
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2: Olá, ouvintes, bom dia. Bom dia, está começando mais um programa Tocando o que Toca a Nossa Gente. Ei, vem comigo escutar as melhores músicas. Temos programetes também, Momento Saúde, tem o International Connection, né, o nosso Conexão Internacional aqui dentro da nossa programação às 9 horas. Hoje são 25 de setembro, quase que eu diria desagosto, né? Eita, que eu ainda tô no mês passado, meu Deus, tá chegando meu aniversário, quem é que vai me dar presente, hein? Quem é que vai me dar presente? 16 de outubro, tá? Não esqueçam de me parabenizar, vai ser numa sexta-feira. E aí você pode participar da nossa programação, né, ouvindo as melhores músicas, ligando, participando com a gente pelo telefone 88998-029285. Bom dia pra você! Vamos curtir esse...

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1: Eu estou de volta, você curtindo aí as melhores na nossa 104.9. Gente, você também pode nos escutar pelo Radiosnet. Você que tem Android, você vai lá no Play Store e baixa o Radiosnet. É bem facinho, tá bom? E aí quem tem também iPhone ou outro, né, iPad, enfim, outras tecnologias, pode ir no App Store e também lá na loja e baixar. E você, quando baixar o Radiosnet, você procura Rádio Independência FM 104.9 Independência Ceará, tá? Porque tem outra rádio em outro estado que também tem essa mesma nomenclatura, só que é de outra cidade, tá? Então não vá se confundir. Temos também o nosso site www.independenciafm.com.br. Você pode escutar a gente aonde você estiver. Então não tem desculpa para dizer: ah, eu não escuto a rádio comunitária. Que história é essa?

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11: Mensagem para você, para a gente refletir. Não lute demais, descanse, não dê força para os seus inimigos, não dê munição para os seus inimigos, vença-os com o perdão, não cultive impaciência, vença com a segurança, não dilapide a paz dos outros, coopere com o silêncio. A melhor resposta: não se afaste do seu coração, una-se a si mesmo, não dê trela aos problemas, vença-os com a luz interior. Também não coopere com as críticas, supere-as com o seu desprezo. Despreze as coisas que não valem a pena, supere-as com a sua força de vontade. Não se deixe vitimar, assuma sua liberdade de escolha. O bem é saber que o único meio de vencer é sua inteligência. Com compaixão, por isso não lute mais, descanse. Gente, tem horas que a gente tem que refletir muito sobre a nossa vida. Temos que pensar muito. Porque, assim, a nossa vida, gente, é uma correria muito grande. Se a gente não agendar tudo, a gente enlouquece. Não tem como você guardar tudo na mente, tá? Então, assim, tudo que você começar a cultivar na sua mente, você vai ficar desesperado, tanto coisas boas como coisas más. Por quê? Porque muitas vezes nós alimentamos a nossa mente de muitos sonhos. Tudo bem, sonhos são coisas boas, mas tem muitas informações que às vezes atrapalham a gente de raciocinar. Então sonhe, mas sonhe com um objetivo. Ah, eu quero ser médica. O que é que eu vou fazer para mim ser uma médica? Ah, eu tenho que estudar, passar no vestibular e procurar uma faculdade gratuita, porque é muito caro, tá? Então, vamos começar a focar nessas pequenas coisas, ter coisas concretas em nossas mãos e deixar de lado essas besteiros. Ai, fulano falou mal de mim, eu vou tirar satisfação. Não adianta. Não adianta, por quê? Porque você só vai perder sua cabeça. Se afasta. Nossa, fulano de tal me abandonou, não sei por quê, sabe? Você só tá se fazendo de doido. É, porque muitas vezes as pessoas machucam na gente, mas esquece. Dê o seu silêncio pra ela.
12: E somente. Agora nós vamos escutar as melhores músicas. É, músicas internacionais, 30 minutinhos de músicas bacana. A gente começa com ela, com a Adele. Adele? É, a gente começa com ela. Essa mulher maravilhosa, de uma voz aveludada e bonita, tá bom? Então não saia da melhor. 104.9. Aumenta o volume do seu rádio.
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4: Olá, excelente início de semana para você, ao vivo em nosso estúdio, começando o programa Momento Saúde. O que a gente deseja para você? Você, muita saúde, vida e vida em abundância, que é até o que o Criador deixou escrito ali na Bíblia pra gente. Nossa convidada de hoje, doutora Lenilis Espanhol, médica ginecologista e obstetra. Vamos começar a semana com você, doutora, bem-vinda.
5: Muito obrigada, Sheilinha, pelo convite, é sempre um grande prazer estar aqui com vocês, podendo bater um papo informal e trocar ideias com vocês, e é muito bom estar aqui.
4: Muito bom também poder te receber aqui no programa. Lembrando que hoje a gente vai falar de um assunto muito importante, muito interessante, que é a saúde reprodutiva da mulher. Você que está acompanhando a gente, você tem filhos? Quantos filhos você tem? Entre milhares de ouvintes que estão acompanhando o nosso programa, existem aquelas mulheres que têm ou tiveram alguma dificuldade para engravidar. Por que que isso acontece, doutora Lenília? Inclusive com mulheres jovens.
5: Então, se a pessoa pensa em ter filho, antes dela pensar, ela já tem que começar a se cuidar. Na verdade, você já começa a planejar um futuro filho quando você ainda é um feto dentro do útero da sua mãe.
4: É lá atrás, bem lá atrás.
5: Porque o que a mãe faz durante a gravidez já interfere até na terceira geração do que vai vir depois dela. Então, se o bebê já vem de uma gravidez saudável, já vai se tornar uma criança saudável com seus óvulos saudáveis, porque os óvulos já são projetados intraútero, o número máximo de óvulos que aquela pessoa vai ter durante toda a vida. Aí, depois que a criança nasce, vai tendo aquela diminuição dos óvulos e depois, quando chega na adolescência, já diminui mais ainda, que geralmente, quando chega na fase reprodutiva, a mulher tem, em média, somente 40 mil óvulos. Aí, agora, esses 40 mil óvulos que ficou depois de todo o processo, depende da dona do óvulo como vai ser a preservação dessas sementes para que ela possa germinar daí para frente. Aí, dessas 40 mil óvulos que quase todas as mulheres têm, cada uma preserva de um jeito diferente. É igual fazenda, tem vários donos de fazenda com vários tipos de solo. As sementes, elas vão ser germinadas de acordo com o cuidado que cada fazendeiro teve em preparar o solo e fazer o equilíbrio para que aquelas sementes sejam germinadas. Então, cada corpo de cada mulher é um preparo de um solo ou tóxico ou saudável para que essas sementes sejam germinadas. E todos os hábitos, tudo que a pessoa faz desde a infância até a vida reprodutiva, interfere ou na preservação ou na toxicidade dos ovários, fazendo com que interfiram na preservação ou na falta de preservação dessas sementes, que são os óvulos que estão dentro dos ovários.
4: Gente, que coisa interessante, né? Essa questão, doutora Lenília, do uso de contraceptivos, eu não sei se é mito ou verdade. Tem mulheres que falam, não, eu tenho dificuldade para engravidar, porque tomei os anticoncepcionais durante muitos anos e houve um acúmulo no meu organismo. Acontece isso ou não?
5: Não é bem assim uma questão de acúmulo, porque a pílula ela só dura praticamente 24 horas, né? Tanto é que tem mulheres que esquecem a pílula e já engravidam. Não é só o fator pílula, e sim o fator, o corpo da mulher, como está quais os hábitos que ela tem tido durante todo esse período que ela usou a pílula. Só que tem a grande desvantagem também da pílula, que como ela é um hormônio sintético, no nosso cérebro ele interpreta como se a pessoa estivesse ovulando, porque quando você usa um hormônio sintético, você inibe a produção do seu próprio hormônio pelo estímulo que o cérebro dá para os ovários, que é o hormônio FSH. Então, o que que acontece? Quando a mulher usa a pílula muitos e muitos anos, na verdade, ela se torna uma paciente menopausada pela quimicamente menopausada, pelo uso do anticoncepcionais. Eu vejo isso na prática. Meninas jovens que usam pílula acima de 5 anos, na ultrassonografia, os ovários ficam tão pequenininhos, semelhante a uma mulher acima de 50 anos, porque são anos e anos e anos e anos inibindo o estímulo que o cérebro dá para os ovários. Aí esses ovários ficam como se fosse dormindo, sem funcionar, e tudo que não funciona, o que que acontece? Não diminui de tamanho? A pessoa, quando quebra uma perna e coloca gesso, quando tira o gesso, aquela perna do gesso está mais fina do que a perna que está sem o gesso. Por quê? Porque ficou sem funcionar. Tudo que não funciona atrofia e diminui de tamanho. E, infelizmente, mulheres que usam muitos anos de pílula, esses ovários, eles ficam atrofiados e diminuem de tamanho. Só que, na maioria das vezes, você para de tomar a pílula, os ovários acordam, mas nem sempre isso acontece. E não é só o fator de ficar dormindo, é pelo fato do cérebro estar bloqueando o estímulo para o ovário e você para de produzir os seus hormônios naturais, e isso faz com que diminua também muitas vitaminas, muitas substâncias que são necessárias para preservar essa semente para uma pré-ovulação. Antes da pessoa ovular e chegar no período fértil, essas sementes já têm que ter todas as nutrições e um equilíbrio necessário. E o uso da pílula favorece o desequilíbrio tanto da microbiota vaginal, pelo fato de que também inibe a produção natural de estrogênio, causando atrofia, por ali entram bactérias, podem causar infecções, inflamações, e interfere também nos ovários, porque as bactérias entram pela vagina, ascendem, chegam nos ovários, e quando a mulher tem infecção no ovário, já mata várias e várias óvulos, né, e sementinhas que estavam ali guardadas. Então, indiretamente, a pílula tem vários efeitos deletéricos sobre a preservação e manutenção e qualidade desse ovário com a qualidade das sementes que são dos óvulos.
4: E o que fazer, então, quando o assunto é o planejamento familiar? Digamos que a mulher, ela quer ter filho, mas não agora, nesse momento. E aí, o que que ela faz em relação ao planejamento familiar, já que tem toda essa questão aí envolvendo a pílula contraceptiva?
5: Então, o ideal é não bloquear o eixo hipotálamo-hipófise-ovário, que é o eixo que controla os hormônios, usando métodos que não façam a inibição da ovulação, que são os métodos intrauterinos, né, que são os DIUs, tanto o DIU simples, de cobre, de prata, quanto o DIU à base de progesterona, porque a progesterona tópica no ovário, ela não bloqueia o eixo hipotálamo-hipófise, não bloqueia a produção do estrogênio pelo ovário. Então, não vai ter esse risco de ter essa disbiose e assim ascender as bactérias e chegar nos ovários, causando também uma infecção, e nem faz com que os ovários fiquem atrofiados. Eu sei porque na prática eu vejo direto as mulheres que usam Mirena, os ovários são bonitos. Eu vejo até no período fértil, aquele ovário grandão, mesmo a pessoa usando o DIU à base de hormônio também, o Mirena, né? E também os hábitos, né? Não adianta também não usar pílula e se entupir de refrigerante, bacon, mortadela, Coca-Cola, churros, Nutella, não fazer exercício, ficar obesa, que a falta da pílula não vai fazer com que ela fique boa se ela está fazendo todos esses hábitos errados. Na verdade, não existe nada milagroso. Tudo é um conjunto que leva a um propósito melhor. Então, não vai usar a pílula porque ela quer ficar desintoxicada. Mas fica obesa, não faz exercício, se entope, porcaria. Que vantagem fez ela não ter usado a pílula?
4: É um conjunto de ações, né?
5: Exatamente.
4: E já entrando na questão do planejamento familiar, eu me lembro que sempre que você vem aqui, doutora Lenília, você fala assim, olha, quando você vai construir uma casa, você não faz um projeto, você não se programa, você não se organiza tudo direitinho para ter um filho, que é um mega projeto, exatamente, também tem que ter planejamento. Aprendi isso com você e é muito importante realmente. Então, para quem está ouvindo a gente agora, que está planejando ser mãe, além desses hábitos todos, né, essa questão dos contraceptivos, alimentação, o que mais essa futura mamãe, essa pretensa mamãe pode fazer para que ela tenha um filho saudável e na hora do parto escutar assim do obstetra, né? Olha, nasceu saudável, tá aqui, que é o que todas nós mães, nós mulheres queremos, né? Ouvir.
5: Porque assim, o planejamento não envolve só ter um filho fisicamente, aparentemente perfeito e saudável, sem nenhuma malformação. E sim, o conteúdo de como foi formado esse cérebro. Ou seja, a criança pode aparentemente ser normal, mas ser um psicopata, ser um autista, ter um TDAH, ter um distúrbio de comportamento social. Isso não é visível fisicamente. Como que a gente previne essas coisas que são o que mais está tendo hoje casos? Eu tenho pacientes que são diretoras de escola, elas estão em estresse ao máximo pelo número de crianças com problema e os pais também às vezes não ajudam, né? A criança tem problema, ainda entope a criança de açúcar, entope a criança de processado, que faz com que a criança fique mais irritada, mais nervosa, tenha menos atenção na escola.
4: Que ali pode saciar a vontade da criança naquele momento.
5: Exatamente. Mas depois... Mas assim, os pais, quando planejam os filhos, não só a mãe, mas o pai também, eles têm que ter a responsabilidade de formar esses filhos da melhor forma possível. E é responsabilidade da mãe e do pai projetar um filho sem distúrbios, nem físicos, nem metabólicos, nem nutricionais, nem de comportamento, e também a preservação desse cérebro. Porque o cérebro, que é um órgão mais importante, né, quando está em formação, que ele se forma antes da concepção, quando a mãe já planeja a gravidez. Se ela planejou, ela já tem que fazer todos os exames, saber se todos os níveis de nutrientes estão normais, nutrientes, minerais, ter hábitos saudáveis e tomar, fazer a reposição do metilfolato, porque já vai ajudar nessa ovulação, a melatonina também, que é uma substância maravilhosa, né, que desinflama, que também é produzida nos ovários. E quem está intoxicado, quem tem hábitos ruins, não tem melatonina no ovário. Então o óvulo já vem com problema antes de juntar com o espermatozoide, e aquela criança já vai ter um risco maior também de ter um distúrbio de comportamento e de ter alterações de déficit de intelectual também. Então, tudo tem que ser planejado antes. A mãe tem que estar fisicamente bem, emocionalmente bem, nutricionalmente bem, e todos os aspectos emocionais também tem que estar bem. E ir no médico, fazer todos os exames, né? Ver se não está com substâncias que inflamam o cérebro, para ela estar desinflamada. Aí, ó, algo sendo projetado e nutrido dentro de um ambiente desinflamado tem muito mais capacidade de ter um sucesso metabólico, nutricional, de todo o futuro daquela criança, né? A criança não vai ser obesa, não vai ser diabética, não vai ter doença coronariana, não vai ter distúrbio de comportamento, porque a mãe fez toda essa programação antes. E é garantido pela ciência que isso é possível. É só a gente pensar de forma lógica. Eu tenho dois jarrinhos de terra, dois jarrinhos de terrinha, e vou plantar duas sementinhas da mesma árvore, da mesma origem. Uma sementinha eu coloco todos os nutrientes, eu faço o preparo do solo, eu adubo, eu tenho cuidado de tirar os matinhos, de molhar todos os dias. E a outra semente eu só jogo água de vez em quando, eu não coloco nutrientes, não coloco minerais, não coloco nada. Com o passar do tempo, qual que vai germinar melhor? A que eu cuidei ou aquela que está lá de qualquer jeito? É algo muito óbvio, não é, Sheila? Sim. E as pessoas acham que com o ser humano, a semente que vem do ovário, que vai formar o seu filho, não precisa de cuidados. Como? Aqui no agronegócio, os grandes fazendeiros que têm grandes produções, têm grandes planejamentos. Aquele que você joga a terra, joga a semente de qualquer jeito, numa terra de qualquer jeito, você não vai ter nada de resultado. Então, a gente só colhe aquilo que a gente planta. Na programação de um filho, você só colhe aquilo que você planta. Não tem como você fazer tudo de qualquer jeito e querer ter um filho saudável, atencioso, sem distúrbio de comportamento, amoroso, porque o cérebro já formou tão errado que ele nem sabe o que é certo, o que é errado, não tem sentimentos, né? Mata, pica o pai, a mãe, e não se arrepende, igual aquela criança lá, né? E, interior do Rio, e fala assim na maior naturalidade. Por quê? Porque o cérebro, ele foi formado de forma diferente, porque foi formado num ambiente inflamado. Então, aquela planta já vem degenerada desde a sua origem.
4: A gente tem aqui a Dalva conversando conosco. Ela diz, olha, eu tenho uma netinha que vai fazer 2 aninhos e a mãe dela, até o momento, não deu nada de doce para ela. Tem gente que fala que isso é besteira. O açúcar, doutora Lenília, os
5: Essa
4: efeitos
5: mãe está
4: do
5: de
4: açúcar.
5: Super, ultra, mega, parabéns.
4: No caminho certo.
5: Totalmente certo. O açúcar para criança, gente, ou seja, se você não estragou o cérebro do bebê intraútero, o que não estragou intraútero, você consegue estragar depois que nasce, dando essas substâncias tóxicas, né? Porque o açúcar, ele gera uma inflamação automaticamente, não tem jeito. E a forma ideal do corpo funcionar, todas as nossas 37 trilhões de células que tem no nosso corpo, cada uma delas tem uma fonte de energia para que ela seja saudável e faça a sua função pela qual ela foi projetada para fazer. Mas se essa bateria, que é a energia dessas células, estão de forma meia boca, vamos dizer assim, que é a mitocôndria, automaticamente a célula não vai funcionar direito. Então, assim, o açúcar, ela faz que todas as mitocôndrias das suas 37 trilhões de células fiquem como se fossem bêbadas. Uma mitocôndria numa célula é que define o que, que aquela célula vai funcionar bem ou não, se ela, quando estiver velha e o DNA estragado, que ela vai fazer uma apoptose, ou seja, ela vai ser destruída para que não seja replicada de forma errada. Mas se essa mitocôndria, que é a bateriazinha de cada célula, tiver inflamada, tiver de uma forma fermentada, o comando para a célula já vai ser errado. Ou seja, aquela célula já não vai exercer a função e funcionar da forma que ela foi projetada para funcionar. Então, quando você dá açúcar para o seu filho, você está estragando os 37 trilhões de células que seu filho tem, porque está estragando as 37 trilhões de mitocôndrias que cada célula possui. Ou seja, você está estragando o futuro reprodutivo dele, você está estragando o futuro mental, você está estragando o futuro cardiovascular, o futuro metabólico, porque essas mitocôndrias já não vão dar o comando correto, porque a célula só tem duas formas de ter energia. Ou a energia normal e limpa, ou a energia fermentada. E tudo que causa fermentação altera a fonte de energia, aquela célula já não vai funcionar direito. É igual um celular, você pode ter um celular perfeito, maravilhoso, com todos os aplicativos, mas se você só tem o tempo todo 2% de bateria, você nunca vai poder usar o seu celular na sua plenitude. Você não vai poder acessar a internet, você não vai poder baixar programas, nem usar, nem carregar os aplicativos para você exercer as funções que você quer com o seu celular. Nosso corpo é do mesmo jeito. Se todas as baterias dos seus 37 trilhões de células estão tudo só com 1 ou 2% de energia, ou bêbadas, né, por causa do açúcar, ela já não vai conseguir que todos os seus programas sejam exercidos da forma normal. Aquela criança já não vai ser tão inteligente, aquela criança já não vai ter um comportamento psicológico tão bom, aquela criança já não vai se desenvolver a parte óssea metabólica de programação dos órgãos no futuro de forma boa. Ou seja, você começa a suicidar o seu filho antes mesmo dele ficar adulto. Ou seja, é um suicídio, é crime uma mãe, um pai colocar coisas que sabe que vai prejudicar os filhos de forma consciente numa criança que ainda não tem a consciência do que é certo e do que é errado. Ou seja, os pais vão arcar perante Deus a responsabilidade das coisas erradas que eles estão fazendo e estragando o filho. Aí depois, não sei porque que meu filho fez isso comigo. Você que é o culpado. Você que estragou o cérebro, você estragou o comportamento dele e quer que ele depois seja diferente daquilo que você projetou nele. Então, é aí. Uma responsabilidade muito grande. Não é para apavorar, não, viu, gente? Só estou falando a verdade
4: muito crua.
5: Para
4: criar consciência, né? Para criar consciência. E quem não consegue engravidar? Quem teve aí tem dificuldade para ter um filho? A gente volta com a doutora Lenília já falando sobre isso. Doutora, toma uma água aí com a gente.
5: Sim, aguinha é sempre boa.
4: Uma aguinha para hidratar o organismo. A gente vai dar um recado e voltamos com você já.
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4: Estamos de volta com o nosso programa Momento Saúde, já chegando aqui ao finalzinho. E quem não consegue engravidar de jeito nenhum, doutora Lenília, o que deve fazer? Essa investigação começa na mulher ou no homem?
5: Na verdade, quem não consegue engravidar, antes de fazer toda essa bateria na mulher, que é bem mais complexo, a gente já tem que descartar que o homem está bem. Não que a gente desconfie do homem, mas o homem ele tem que estar com esperma normal e com o teste de vitalidade normal, porque muitas vezes tem um número de espermas normais, mas eles morrem rápido pelo fato do homem estar inflamado, né? Os radicais livres, o ambiente oxidado também mata os espermas e eles não conseguem permanecer vivos até achar o óvulo. Aí existe um exame que chama teste de prognóstico seminal, que é um exame que é feito para saber se aquele esperma ele está capaz de fecundar o óvulo. Porque ele é centrifugado, né? Visto os movimentos, se estão corretos. Que o esperma, às vezes, em vez de nadar para onde está o óvulo, ele nada de ré, ao contrário. Esse exame é bom, chama teste de prognóstico seminal, que vai ver a capacidade desse sêmen de fertilizar e fecundar um óvulo. Aí, depois, na mulher, os exames básicos, preventivo, ultrassom e toda a parte nutricional, metabólica, de metais pesados, né? Se a pessoa está intoxicada, da microbiota intestinal, se o intestino está em equilíbrio, para que tudo em equilíbrio seja depois, né, favorável para um desenvolvimento de um futuro bebê. E também os órgãos da mulher, se o do homem está bem, da mulher está bem, a gente dá um prazo, ela não engravida.
4: Quanto tempo, doutora Vinícius?
5: Depende da idade, né? Quanto mais idade, menos prazo. Quanto mais jovem, mais prazo. Uma pessoa jovem te deixa 6 meses, em alguns casos até 1 ano. A mulher mais velha já parte para a investigação, né? Não fica protelando, porque tudo tem prazo de validade, né? Aí a mulher mais jovem, se não engravidou, parte para a pesquisa das trompas, né? Se são entupidas ou não. Tira os fatores anatômicos primeiro, para depois a gente focar só na parte metabólica, nutricional e de equilíbrio da mulher para que tudo dê certo.
4: Muito bacana, a gente teria mais e mais e mais para conversar com você, mas vai ficar para o nosso próximo encontro. Nosso tempo hoje acabou, só nos resta te agradecer pela vinda, desejar muita saúde aí para você, para todos os nossos ouvintes nesse comecinho de semana e comecinho de mês também, doutora. Obrigada pela sua presença.
5: Obrigada a todos vocês, que tenha sido útil essas dicas e que vocês coloquem em prática para ter mais saúde e formar filhos mais saudáveis.
4: É verdade, um abraço, muito obrigada. Vamos ficando por aqui com o nosso Momento Saúde, agradecendo o seu carinho, sua companhia e prometendo voltar amanhã neste mesmo horário para a gente continuar falando de saúde para você.
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2: Olá, ouvintes, bom dia. Bom dia, está começando mais um programa Tocando o que Toca a Nossa Gente. Ei, vem comigo escutar as melhores músicas. Temos programetes também, Momento Saúde, tem o International Connection, né, o nosso Conexão Internacional aqui dentro da nossa programação às 9 horas. Hoje são 25 de setembro, quase que eu diz agosto, né? Eita, que eu ainda tô no mês passado, meu Deus, tá chegando meu aniversário, quem é que vai me dar presente, hein? Quem é que vai me dar presente? 16 de outubro, tá? Não esqueçam de me parabenizar, vai ser numa sexta-feira. E aí você pode participar da nossa programação, né, ouvindo as melhores músicas, ligando, participando com a gente pelo telefone 88998-029285. Bom dia pra você! Vamos curtir!

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Sabe que esses dias eu sonhei que a Ivete Sangalo tinha cantado Ana Lua? Com a voz dela assim. 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Cadê Ana Lua? De novo.

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0: Não, rapaz, que é isso. Mas muito obrigado, Fortunato. Assim, Denise, o Fortaleza é o terceiro melhor mandante de toda a competição, né? Ele somou 14 pontos jogando em casa. Ele só tá atrás do Vila Nova e do Juventude, que são outros dois times que lutam com ele
1: pelo acesso.
0: Ou seja, isso por si só já é um indicativo de quem tá lutando pelo acesso tá indo bem em casa. E o Fortaleza, Denise, ele tem 9 vitórias, 4 empates e 1 derrota. Ele fez 22 gols em casa e sofreu 1.
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0: E Deus veio me abençoando que eu pude estar aqui hoje, né? Integrando profissional e sendo uma das... Sendo importante, né? O que eu acho que o mais importante é você ser importante pro grupo, né?
1: Nós estamos conversando com Enzo Ludovico, atacante do Ceará, um dos destaques do time nessas últimas partidas, que deve ser titular no jogo de amanhã. E você falou, Denise, para todo mundo que tá acompanhando agora também na Rádio Verdinha, sobre essa questão da posição, né? Porque na base ele era lateral, agora no time profissional tem atuado como atacante. Ele explicou onde que ele se sente mais à vontade e ele deu uma resposta bem curiosa. Vamos ouvir.
0: Para mim, jogar de lateral e jogar de ponta, eu sempre, na minha sub-16, sub-17, no começo sub-20, eu sempre joguei de lateral. Aí, o Alisson, treinado, que era nosso treinador, ele me colocou de ponta no sub-20. Aí, eu comecei bem. Eu falei, é bom, né? Que atacante faz mais gol, né? Então, acho que, mas se preferir, pro mim, pode ser qualquer uma. Tô jogando, tô ajudando, acho que é importante.
1: Tá aí, Gatachu. Ele disse assim, atacante faz mais gol, então tô gostando. Gosta de fazer gol e já marcou uns gols importantes pelo Ceará nesta reta, nesse segundo turno de Série B de crescimento do Ceará.
2: Ele não só tá buscando os gols, como ele também contribui para que os gols aconteçam,
1: é,
2: né?
1: Verdade.
2: Aí que a gente vê como é a base. A gente tá falando muito do Mel, que trabalha ali no meio campo, mas como o Enzo vem ali contribuindo. Oi, Rocha.
1: Pronto. Só pegando aqui a colinha, porque é o seguinte, eu tava fazendo um levantamento muito interessante. Nesse segundo turno, a gente até falou sobre isso no jogado segundo tempo de ontem. Quase todos os jogos do Ceará tiveram protagonismo de atletas da base. O Ceará fez 10 jogos nesse segundo turno. Só em 2, Denise, atletas da base não marcaram ou deram assistências. Em todos os outros, o Ceará teve gol ou assistência de um atleta da base. Ó, vou citar aqui bem rapidinho, tá
2: Vai
1: certo?
2: Lá, rápido, Rocha.
1: Contra o São Bernardo, 4-3 pro Ceará, teve gol do João Gabriel, gol do Enzo e assistência do Júlio. Contra a Ponte Preta, gol.
3: Esse rádio maravilha que está em parceria. Estamos vivenciando hoje, 25 de setembro de 2026. Agora, nesse momento, estamos com 33 graus. Olha, está melhorando, né? Pelo menos hoje está assim, meio-dia. E a máxima hoje vai para 35 graus. Que assim seja, né? Porque nesses últimos dias tem sido assim, de uma forma muito grave, das temperaturas elevadas. E vamos com as nossas manchetes. Vamos aqui trazer notícias, as manchetes, né? Então, o governo pode prorrogar aí o subsídio de R$2,12 com relação ao preço do diesel, para ajudar aí nas despesas, né, para conter aí o preço do combustível, para não impactar no bolso do consumidor, né? Também vamos fazer aqui sobre a notícia sobre as eleições, já que está tão pertinho, faltam daí 9 dias para o primeiro turno das eleições de 2026. Temos aqui espalhar santinhos em locais de votação pode levar à prisão, viu? Já já nós vamos trazer essa matéria. Também nós temos comunicado do Instituto Federal do Ceará, Campus Crateús. São essas e outras até às 13. Eu sou Mara Lília, vou ficar com você na comunicação e também na técnica de som. Só que antes temos nosso intervalo, né? E já já nós estaremos de volta.
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1: Cento e quatro.

0: De volta com o nosso Independência Informa, vamos aqui trazer as nossas notícias, né? E aí, trazendo as nossas notícias, vamos tirar esse eco que está pronto. Agora vamos trazer o comunicado do IFCE Campus Crateús, trazendo aqui um anúncio de novos cursos. Na verdade, não são novos cursos, são cursos que já são ofertados pela instituição, né? Mas que tem, que são vai ser abertas novas inscrições para esses cursos já existentes, novas turmas, né? Inclusive, as inscrições começam hoje, dia 25. Vamos acompanhar.
1: Olá, ouvintes. O IFCE Campus Crateús abre nesta sexta-feira, 25 de setembro, as inscrições para 160 vagas em 4 cursos técnicos com ingresso no primeiro semestre de 2027. São ofertadas 40 vagas para o curso técnico integrado em Química, em período integral, 40 vagas para o curso técnico subsequente em Agropecuária, no turno da tarde, 40 vagas para o curso técnico em Alimentos, à noite, e 40 vagas para o curso técnico em Edificações, também à noite. Os cursos são gratuitos, as inscrições também são gratuitas e seguem disponíveis até o dia 23 de outubro pela internet em endereço disponível no site do IFCE, portal.ifce.edu.br/campus/crateus. As inscrições poderão ser realizadas a partir das 15 horas do dia 25 de setembro, essa sexta-feira, até meia-noite do dia 23 de outubro, no horário de Brasília. No momento da inscrição, a pessoa candidata deverá preencher o formulário eletrônico no QSeleção e apresentar a documentação exigida via edital. As oportunidades atendem a públicos diferentes. O curso técnico integrado em Química é destinado a estudantes que concluíram ou estão concluindo o nono ano do ensino fundamental. Nessa modalidade, o estudante cursa no IFCE de forma integrada e integral o ensino médio e a formação profissional técnica em Química. São 40 vagas com aulas nos turnos da manhã e da tarde. Já os cursos técnicos subsequentes são destinados a quem já concluiu o ensino médio. Em Crateús são ofertadas 120 vagas, sendo 40 para agropecuária, 40 para alimentos e 40 para edificações. Todos os cursos são 100% presenciais. A seleção é realizada sem aplicação de prova, a partir das notas apresentadas no histórico escolar. Os processos seletivos também contam com reserva de vagas para pessoas que cursaram integralmente o ensino fundamental em escolas públicas ou escolas comunitárias da educação do campo, conveniadas com o poder público. E também tem modalidades específicas com critérios de renda e para pessoas negras, pretas e pardas, e também para indígenas, quilombolas e pessoas com deficiências. A relação das inscrições deferidas e a classificação preliminar serão divulgadas já no dia 4 de novembro e o resultado final estará disponível no dia 11 de novembro, certo? As pessoas interessadas devem consultar o edital no site do IFCE, portal.ifce.edu.br/campus/crateus. Lá estão disponíveis também outras informações. E, em caso de dúvida, entre em contato conosco na recepção do campus e também pelas nossas redes sociais, no Instagram e no Facebook. Não percam essa oportunidade, são vagas para quem já concluiu o ensino médio, cursos técnicos integrados, à tarde e à noite, e também, se você terminou seu ensino fundamental, vai cursar o ensino médio, venha estudar no IFCE. Felipe Lima, do IFCE Campus Crateús.
0: Aí, para mais informações, é só acessar o site de Instituto Federal Ceará, Campus Crateús e IFCE, né? Para você obter todas essas informações, os critérios aí para você se inscrever nesses cursos do Instituto Federal. E vamos aqui com as nossas notícias, seguindo. O governo pode prorrogar o subsídio de até R$2,12 para o diesel, né? Prorrogar por mais 30 dias. Vamos acompanhar.
2: O subsídio de R$ 2,12 por litro do diesel deve ser prorrogado por mais 30 dias. O ministro do Planejamento e Orçamento, Bruno Moretti, afirmou nesta quinta-feira que a tendência é manter essa subvenção para garantir a estabilidade nos preços. Uma medida provisória publicada neste mês permite manter o benefício diante de condições desfavoráveis de mercado, como explica Moretti.
3: Nós ainda vamos levar o presidente, mas eu te diria que frente aos indicadores atuais, a tendência é que a gente mantenha, só que deslocando para a nova MP, o mesmo valor de subvenção. Então, a que está caducando tem 1,12, correto? A nova tem 1, só que a nova, você deve se lembrar, ela não tem um limite. Então, basicamente, o que a gente faria aqui, né, Serão, seria botar mais 1,12 nesse 1, de maneira que fique um valor de 2,12. Ou seja, eu vou apenas manter a subvenção, só que carregando para a medida provisória nova.
2: A prorrogação é considerada devido à manutenção da alta do preço internacional do petróleo em meio à continuidade do conflito no Oriente Médio. Além do diesel, o governo federal anunciou neste mês outras medidas para reduzir os preços nos postos de combustíveis. Está em curso uma desoneração de 63 centavos por litro de gasolina e 19 centavos por litro do etanol. Essas subvenções somadas custam cerca de R$ 7 bilhões por mês ao orçamento público. A ampliação do benefício ainda precisa ser formalizada pelo governo federal. O ministro Bruno Moretti afirmou que a decisão será tomada pelo presidente Lula, mas já indicou que a avaliação técnica da equipe econômica é favorável à continuidade do subsídio ao diesel. Também nesta quinta-feira, o Ministério do Planejamento anunciou a redução de quase R$ 2 bilhões do bloqueio de despesas do orçamento federal. Ainda segundo Moretti, a revisão das despesas permitiu abrir espaço para o reajuste de 15% do programa Bolsa Família, sem que fosse preciso recursos adicionais. Da Rádio Nacional em Brasília, Gésio Passos.
0: Agora vamos trazer aqui essa notícia sobre as eleições de 2026, que está se aproximando, né? Primeiro turno. E aqui tem uma notícia aqui que tem que ter cuidado, né? O pessoal espalhar santinhos em locais de votação, né? Que você espalha lá, sem querer, querendo, né? Para alguém indeciso, alguma coisa, pegar o santinho e ir lá e votar no seu candidato preferido. Pois cuidado, viu? Temos aqui, vamos trazer aqui quais são as punições. Quem faz esse tipo de coisa? Vamos acompanhar.
4: Quem espalha santinhos em local de votação ou vias próximas, inclusive na véspera da eleição, comete infração de propaganda irregular e pode ser multado. O derrame do material impresso no dia da eleição pode levar à detenção de 6 meses a 1 ano e multa no valor entre cerca de R$ 5 mil a quase R$ 16 mil. O vice-presidente do TRE de São Paulo e corregedor regional eleitoral, Roberto Maia Filho, destacou que, além de ser considerado crime, espalhar santinhos também pode trazer riscos à população, especialmente aos idosos.
5: Nós trouxemos aqui várias notícias concretas, comprovadas, eleitores idosos principalmente, que escorregaram, se lesionaram, uma eleitora que perdeu a visão e uma eleitora até na cidade de Bauru, em 2012, que morreu decorrente de uma fratura no fêmur ou na bacia, salvo engano, porque escorregou em propaganda eleitoral na véspera da eleição. Isso é inadmissível.
4: É possível fazer a denúncia de propaganda irregular, como faixas em viadutos e passarelas, por meio do aplicativo chamado Pardal, que pode ser baixado de forma gratuita no celular. Desenvolvida pela Justiça Eleitoral, a ferramenta permite que o cidadão encaminhe fotos, vídeos ou áudios que demonstrem a ocorrência. O TRE recomenda que os dirigentes partidários conversem com seus candidatos sobre o derrame de santinhos. De acordo com o órgão, haverá reforço na fiscalização e os agentes poderão fotografar e filmar o local para identificar candidatos e partidos que constam na propaganda irregular. A norma divulgada pelo TRE também busca manter a limpeza das vias e diminuir a poluição ambiental. O estado de São Paulo é o maior colégio eleitoral do país. São mais de 34 milhões de pessoas aptas a votar, o que representa cerca de 21% do eleitorado nacional. Para o primeiro turno das eleições, o estado conta com cerca de 115 mil urnas eletrônicas. Quase 30 mil serão usadas na cidade de São Paulo, com colaboração de Elaine Patrícia Cruz, da Rádio Nacional em São Paulo, Sara Kines.
6: Uma nova lei estabelece um protocolo nacional para o atendimento de mulheres, crianças, adolescentes e outras pessoas vítimas de violência física e sexual. O texto foi sancionado na última quarta-feira, dia 23 de setembro. A principal mudança é que o primeiro atendimento agora deve ser realizado por um profissional de segurança pública, responsável por registrar a ocorrência e garantir o encaminhamento imediato da vítima para uma unidade pública de saúde. A legislação também prevê a integração entre as áreas de segurança, saúde e assistência social, com o objetivo de oferecer um atendimento mais rápido, humanizado e eficiente. A nova norma determina também que as unidades de saúde, as delegacias, disponham de salas reservadas para o acolhimento e atendimento multidisciplinar das vítimas, além da capacitação periódica de profissionais da segurança pública e da saúde, para evitar a chamada revitimização, situação em que a vítima é exposta novamente ao sofrimento durante o atendimento institucional. A lei também estabelece que em localidades sem órgão oficial de perícia criminal, poderá ser nomeado um perito não oficial para a realização dos exames necessários. Nos casos envolvendo crianças e adolescentes, o conselho tutelar agora deve ser comunicado para acompanhar as providências de proteção previstas no Estatuto da Criança e do Adolescente, o ECA. Casos de descumprimento das novas medidas poderão configurar violência institucional, especialmente se houver prejuízo à vítima ou à investigação. Da Rádio 2, Milena Abreu. A maioria das mulheres brasileiras não realiza exames relacionados à prevenção de doenças ginecológicas. É o que revela uma pesquisa realizada pelo Instituto Locomotiva, em parceria com o Grupo Brasileiro de Tumores Ginecológicos, que entrevistou 800 mulheres de 18 a 25 anos de idade. O levantamento revelou que 64% delas não realizaram exames ginecológicos preventivos nos últimos 12 meses. Em outras palavras, significa que 6 em cada 10 mulheres deixaram de fazer procedimentos importantes para a detecção precoce de doenças, incluindo alguns tipos de câncer. O levantamento mostra que o exame Papanicolau, por exemplo, considerado fundamental para a prevenção e diagnóstico precoce de câncer do colo do útero, foi realizado por apenas 39% das entrevistadas. Outras 61% não fizeram o exame, apesar de a maioria afirmar conhecer a importância. A ultrassonografia transvaginal também apresentou baixa adesão. Apenas 43% das mulheres realizaram o exame no último ano, enquanto 57% não passaram pelo procedimento. Já em relação ao exame clínico ou autoexame das mamas, 59% das entrevistadas disseram não ter realizado nenhum tipo de avaliação preventiva. E o teste de DNA para detecção do HPV foi o menos acessado entre todos os procedimentos analisados. Segundo a pesquisa, 78% das mulheres não realizaram o exame no último ano. O estudo também identificou dificuldades no atendimento ginecológico. Apenas 3 em cada 10 mulheres consideraram que a última consulta foi totalmente esclarecedora. Além disso, quase metade das entrevistadas afirmou ter deixado de retornar ao ginecologista após uma experiência considerada ruim. É sempre importante lembrar que os exames preventivos são de fundamental importância para a saúde da mulher, especialmente porque o câncer do colo do útero continua entre as principais causas de morte por câncer em mulheres jovens no Brasil. A doença está associada ao HPV em cerca de 99% dos casos. Exames como Papanicolau, mamografias e consultas ginecológicas, além da vacinação contra o HPV, são oferecidos pelo SUS. Da Rádio 2, Milena Abreu. Um estudo divulgado pelo Fundo das Nações Unidas para a Infância, UNICEF, indica que muitos pais e pessoas responsáveis por crianças ainda não consideram a palmada uma forma de violência, mas sim um instrumento de disciplina e educação. A pesquisa ouviu 214 pessoas em comunidades de vulnerabilidade social no Rio de Janeiro, em Recife e em Manaus, com foco na primeira infância, faixa etária que vai até os 6 anos de idade. Entre os relatos colhidos, muitos responsáveis diferenciam a palmada do espancamento e consideram aceitável o uso de castigos físicos para corrigir comportamentos. Na prática, o que o estudo mostra é que a violência física ainda é naturalizada em muitas famílias brasileiras e, por isso, nem sempre é reconhecida como violência. Parte dos pais acredita que a agressão serve para colocar a criança na linha, principalmente em momentos de birra ou desobediência. Ainda de acordo com o levantamento, muitos responsáveis não conhecem adequadamente a Lei Menino Bernardo, conhecido como Lei da Palmada, que proíbe castigos físicos na educação de crianças e adolescentes. O UNICEF avalia que um dos desafios é oferecer mais orientações às famílias sobre formas de estabelecer limites sem recorrer à violência. Especialistas em infância e educação são categóricos ao afirmar que as crianças precisam de acolhimento, diálogo e limites claros, mas sem agressões físicas. Segundo os profissionais ouvidos pelo estudo, a palmada pode provocar medo, submissão e até contribuir para a naturalização da violência nas relações futuras. Entre as recomendações, o UNICEF pede investimentos em campanhas educativas, capacitação de profissionais da rede de proteção e fortalecimento de políticas públicas voltadas à prevenção da violência contra crianças e adolescentes. Da Rádio 2, Milena Abreu.
0: Vamos concluir por aqui o nosso Independência Informa, que volta segunda-feira, né? Meio-dia e 26, nós estamos por aqui. Vem aí o especial com Gerry Adriane. E até amanhã, o programa Vida de Mulher. Boa tarde.
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0: Uma tarde especial para você, tudo bem? Eu me chamo Kátia Oliveira, esse é o nosso Sempre Sucesso, iniciando aqui nessa tarde de sexta-feira. Sextou aí para mim, sextou aí para você. Te desejo um ótimo final de semana, abençoado por Deus, tá bom? Para iniciar o nosso programa de hoje, eu já queria te convidar a participar do nosso programa pelo 88998029285. E a gente vai curtindo nessa sequência musical, essa que eu adoro demais. Nessa versão de forró que super combina com essa canção do Roberto Carlos. O nome da música é Lady Maura, na versão com Raiz Saia Rodada. Na sequência, a gente escuta Cara a Cara com a Solidão. Com Wesley Safadão e também com Raiz Saia Rodada. E para fechar o nosso bloco com chave de ouro, com a Samara Couto. Cuidado que eu te supero.
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0: Mais um do tempo. Joga aquela lá, papai. Aquela pra nós tomar um daquele jeito que...
1: No fundo, lá no tempo de nós, viu? Quer ver? Vem cá. Galera.

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1: E eu volto agora com você, exatamente 2 horas e 14 minutos. Me mande a sua música, que eu tô aguardando você, aguardando a sua participação. 88998029285. Nessa sequência, a gente escuta com a Pitty, Equalize. Com a Nivine Panda, Digitando. Com Iguinho e Lulinha, Morena Serena.

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volto com você agora exatamente 2h37. Mande a sua mensagem, participe aqui comigo. Música.

Nessa sequência, a gente vai curtindo com Panda, Gustavo Lima, Borges, Dedeu, Ícaro e Gilmar e Ronaldo. O nome da música é Eu Te Seguro. E já eu volto.

0: Cojimi.
1: Todos hacemos de la sol, ¿viu, bebé?

sua, toda sua. Posso cantar essa música para vocês? E é muito importante pra gente, sabe por quê? Porque você grava um DVD com grande sucesso que você faz, mas você tem que mostrar alguma coisa também recente, coisa que você fez, coisa que alguém fez. E essa música foi feita pro Raça Negra, no vazio dessa casa, né?

Os caras querem me fazer chorar aqui. Essa música é muito boa. Falar de amor.

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Exatamente 3 horas 10 minutos e a gente vai curtindo essa sequência musical com muita música internacional. Me mande então a sua mensagem, participe aqui comigo que eu tô aguardando você. A gente escuta com a Katy Perry, Roar.

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5: Eu volto agora com você, exatamente 3 horas e 36 minutos. Me mande a sua mensagem e vá participando aqui comigo que eu tô aguardando você, tá? Nessa sequência com Mano Walter, Wesley Safadão e Rei Vaqueiro. É Love Interestelar. Na sequência, a gente curte com Pablo Vittar e Gilsinho. Trago Seu Amor de Volta.
6: E agora eu vou trazer pra vocês ele, Rei Vaqueiro!

E eu volto agora 4h16. Me mande a sua mensagem, participe aqui comigo. Gente, desculpa o atraso no programa, tá bom? Tive que dar uma breve saidinha, mas eu já estou de volta trazendo muito forró, muita cantoria aí a partir das 5 com você, tá? Então, 88998029285 é o telefone para contato, para você mandar a sua mensagem, para você participar. Com Raíssa é Rodada e com a Natália Calaçans, a gente escuta Eterno Amor. Na sequência, a gente curte Moldura com Desejo de Menina. E a gente fecha com Chave de Ouro com a música Meiga Senhorita.

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Atenção, Recife, pra vocês, Natália.

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0: De volta com você agora, exatamente 4 horas 34 minutos. Vou falando aqui com o nosso amigo Joel, lá na Pelo Sinal. Tudo bem com você, meu amigo Joel? Como é que você tá e o que que você manda?
1: Boa tarde, Cato Oliveira, o Joel, da Avenida Pelo Sinal. Cato Oliveira, eu peço aí 2 forró, dominguinho, qualquer um forró aí. E ofereço para todos vocês da rádio, todos os ouvintes que é na escuta do programa. Um bom final de semana, abençoado por Deus, para nós todos.
0: Tá certo, meu amigo. Obrigada pelo carinho da sua audiência e da sua participação aqui comigo. A gente escuta então com Dominguinhos, o nome da música é Quando Chega o Verão. Na sequência, Eu Me Lembro. E a gente vai curtindo, viu, Joel? Um abraço para você e obrigada pela participação.
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Volto agora com você, exatamente 5 horas, 1 minuto, e esse é o nosso Sertão Encanto, iniciando aí na sua segunda parte. Me mande a sua mensagem, participe aqui comigo, que eu tô aguardando você pra gente curtir muitas cantorias juntinhos aqui nessa tarde. Pra abrir o nosso bloco é Marruá Criminoso, na sequência com Lucas Evangelista, a Menina Sofredora, e Vaquejada, a Pega do Vermelhinho, é com Chico Chagas.

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1: Volto com você agora nessa sequência, 5 horas 41 minutos e você está curtindo o nosso Sertão Encanto já na sua segunda parte. A gente escuta agora nessa sequência com Silvio Grangeiro e Francinaldo Oliveira, dia 1º de abril.

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0: 50 minutos, eu finalizo nosso Sertão Encanto por hoje, agradecendo o carinho da audiência e da participação. Se Deus quiser, segunda-feira a gente se encontra aqui pela manhã, tá bom? Então fique com Deus, até segunda-feira e tchau, tchau.
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Fala para o teu irmão que está do seu lado. Deus quer que você viva uma história de poder nesse tempo. Faça a diferença, querido. Aleluia.

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2: A saideira, vamos lá.
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São do campo, indígena, quilombola e de jovens adultos. A quantidade de bolsas dependerá da disponibilidade orçamentária e de regulamentação da CAPES. Os projetos apresentados pelas universidades devem priorizar a formação.

0: consulta para candidatos ao exame que dependam de conteúdos adaptados para estudo, prática e familiarização com o formato da videoprova. Além de edições anteriores de videoprovas do Enem, os interessados podem acessar cadernos de questões em língua portuguesa, gabaritos e a cartilha de redação em Libras. São edições de provas em vídeos desde 2017. A plataforma também apresenta uma interface semelhante à utilizada na aplicação oficial do exame, permitindo conhecer a organização do ambiente e a dinâmica de navegação da videoprova. As provas do Exame Nacional do Ensino Médio, Enem, serão aplicadas nos dias 8 e 15 de novembro em todo o país. No primeiro dia serão aplicadas as provas de linguagens, ciências humanas e redação. E no segundo dia, provas de matemática e ciências da natureza. O endereço da plataforma é o enemvideolibras.inep.gov.br. Dilson Santa Fé, para a Voz do Brasil.
1: Mais de 400 celulares foram apreendidos até agora pelas forças de segurança em estabelecimentos prisionais em todo o país.
2: A ação é resultado da nova fase da Operação Mute, que começou na última segunda-feira e busca desarticular a comunicação de criminosos em presídios.
1: A operação é coordenada pelo Ministério da Justiça e Segurança Pública em parceria com as secretarias de administração penitenciária, polícias penais e demais órgãos responsáveis pela gestão do sistema prisional nos estados.
2: E também em operação coordenada pelo Ministério da Justiça e Segurança Pública, mais de 41 mil pessoas foram presas desde julho em todo o país durante a Operação Mulher Segura.
1: A ação combate crimes de violência contra a mulher e também reforça o atendimento e a proteção às vítimas.
2: Coordenada pelo Ministério da Justiça e Segurança Pública, a operação reúne forças de segurança estaduais e federais e tem caráter permanente.
3: A Operação Mulher Segura já prendeu mais de 41.800 pessoas em todo o país. Deste total, mais de 35 mil foram em flagrante. Entre os crimes mais frequentes estão lesão corporal, ameaça e descumprimento de medidas protetivas. A ação é coordenada pelo Ministério da Justiça e Segurança Pública e reúne forças de segurança estaduais e federais. Em pouco mais de 100 dias, a operação atendeu mais de 161 mil vítimas e cerca de 100 mil medidas protetivas de urgência foram acompanhadas. A ação, que começou em 1º de junho, é permanente e prevê ainda atividades de prevenção e atendimento às vítimas. Thaís de Araújo, para a Voz do Brasil.
1: Reforçando, denúncias de violência contra a mulher podem ser feitas pelo Ligue 180.
2: Casos mais graves devem ser encaminhados imediatamente para atendimento emergencial de segurança pública pelo telefone 190.
1: Quer saber como está a segurança na sua região? O mapa de Segurança Pública 2026 reúne os principais dados sobre crimes em todo o país.
2: Essas informações ajudam estados e municípios a identificar os problemas de cada região e planejar ações para prevenir e combater os crimes.
4: O mapa da Segurança Pública Nacional, produzido pelo Ministério da Justiça e Segurança Pública, reúne 30 indicadores criminais informados pelos estados e o Distrito Federal. As estatísticas formadas a partir daí apoiam os gestores na formulação de políticas públicas, como explica o diretor de gestão e integração da informação do Ministério da Justiça e Segurança Pública, Joaquim Carvalho.
5: Dá suporte para o gestor público fazer o acompanhamento, a evolução desses indicadores, e isso permite que tenhamos uma política pública mais efetiva.
4: A edição de 2026 inclui dois novos indicadores: tentativa de feminicídio e estupro de vulnerável. Para o diretor Joaquim Carvalho, a análise desses dados amplia o monitoramento da violência contra a mulher e contra as crianças e ajuda a prevenir esses crimes.
5: A gente passa a entender o fenômeno da criminalidade. Isso oferece subsídios mais qualificados para a formulação e o aperfeiçoamento dessas políticas públicas voltadas especialmente à prevenção e ao enfrentamento dessas violências.
4: O mapa da violência deste ano mostra, entre outros dados, mais de 25 mil mortes no trânsito no Brasil no ano passado, 85 mil pessoas desaparecidas e mais de 8.570 roubos de carga em todo o país. Reportagem Graziele Bezerra.
1: O mapa pode ser consultado em gov.br/MJ.
2: Ministério da Saúde pediu à Conitec avaliação para incorporar ao SUS as chamadas canetas emagrecedoras usadas no tratamento da obesidade.
1: A Conitec é responsável por assessorar a inclusão, exclusão ou alteração de medicamentos, produtos, exames e procedimentos no Sistema Único de Saúde.
2: A proposta inclui medicamentos à base de semaglutida e liraglutida, que são princípios ativos usados nas canetas de GLP-1.
1: O documento aponta a redução em cerca de 70% dos preços desses medicamentos no Brasil em menos de um ano e que o país possui a maior variedade desse produto no mundo, com 25 opções disponíveis atualmente.
2: A comissão tem 180 dias para analisar o pedido.
1: Agências da Previdência Social distribuídas por 20 estados em todas as regiões do país farão mais um mutirão de atendimentos esse fim de semana.
2: Os atendimentos vão ser focados na realização de perícias médicas e avaliações sociais, etapas que são obrigatórias para a concessão de benefícios.
1: Para ser atendido, o cidadão precisa agendar pelo site ou aplicativo Meu INSS ou por ligação para a Central 135.
2: A presidente do INSS, Ana Cristina Silveira, detalha a quantidade de vagas oferecidas neste sábado e domingo e fala sobre os mutirões.
6: Só nesse final de semana nós temos 23 mil vagas no Brasil todo. E esses mutirões é para fazer atendimento de perícia médica e de avaliação social. É importante mencionar que os mutirões foi de fundamental importância para a gente ter controle do nosso atendimento. Esse ano a gente já atendeu mais de 300 mil pessoas em mutirões.
1: Quando a gente viaja, tem muita coisa que pesa na escolha de um destino. O preço, a hospedagem, a segurança e até as opções de passeio.
2: E o Ministério do Turismo quer entender melhor esses hábitos de quem viaja pelo Brasil.
1: Para isso, uma pesquisa vai ouvir cerca de 22 mil visitantes em 50 municípios de todas as regiões do país.
7: O Ministério do Turismo e o Itaipu Parktec realizam a Pesquisa Nacional de Demanda Turística. Até 3 de outubro, pesquisadores vão ouvir cerca de 22 mil turistas de 50 municípios das 5 regiões do país. Segundo o ministro do Turismo, Gustavo Feliciano, o objetivo é conhecer melhor a realidade do setor em cada região.
8: Então a pesquisa ela vem exatamente para poder nos dar um panorama que nós estamos vivendo e para que a gente possa, né, recolhendo os dados mais apurados e fiéis do momento turístico que nós estamos fazendo, implementar políticas públicas consistentes.
7: As entrevistas são presenciais e feitas por pesquisadores identificados com crachá em pontos de circulação e concentração de visitantes. Podem participar brasileiros e estrangeiros com 18 anos ou mais que não moram no município pesquisado e tenham realizado ou pretendam realizar pelo menos um pernoite no destino. O questionário aborda transporte, hospedagem, tempo de permanência, planejamento da viagem, motivos para escolher o destino, atividades realizadas, gastos e avaliação da experiência. Também são analisados aspectos como infraestrutura, segurança, acessibilidade, conectividade e preços, explica Yuri Benites, diretor de turismo do Itaipu Parktec.
9: Então, quando a gente fala da oferta e essa visão, né, de um turismo como um fenômeno que acaba movimentando pessoas e ocupando diversos serviços, quando, né, as pessoas nos auxiliam em responder por que elas estão indo, como elas estão indo, que frequência nos auxilia na construção de um plano municipal e, por consequência, no plano estadual e no plano nacional, que preveja melhores estruturas para que esse turismo continue acontecendo.
7: Os dados vão ajudar a identificar o perfil e as necessidades dos turistas e a orientar políticas públicas e investimentos. Os resultados, com informações por município, serão disponibilizados no Observatório Nacional de Turismo Sustentável, com previsão de lançamento até abril de 2027. Reportagem Pablo Mundim.
2: E hoje vamos falar de um destino turístico brasileiro conhecido pelas flores. É o Lambra, no interior de São Paulo, que é responsável por 40% da produção nacional de flores e plantas ornamentais.
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1: São Paulo já é conhecida como a capital nacional das flores.
2: Agora, a cidade ganhou projeção internacional. Foi escolhida pelo Ministério do Turismo para disputar o selo Melhores Vilas Turísticas do Mundo, da ONU Turismo.
1: No destino, a tradição europeia dá o tom dos passeios e com a chegada da primavera, tudo fica ainda mais colorido e cheio de atrações para quem gosta de flores, natureza e gastronomia.
11: Época do ano em que parece que o Brasil inteiro ganha novas cores. A primavera chegou e no interior de São Paulo existe uma cidade onde ela parece durar o ano inteiro. Holambra é conhecida como a capital nacional das flores e basta andar pelas ruas, visitar os campos ou olhar para um dos cartões postais da cidade, o Moinho dos Povos Unidos, para entender por quê. A pouco mais de 130 quilômetros da capital paulista, a cidade preserva marcas da imigração holandesa na arquitetura, na gastronomia e nas tradições culturais. Mas em Holambra, a história também floresceu na agricultura. A floricultura virou a principal atividade econômica do município. Holambra responde por 40% da produção brasileira de flores e plantas ornamentais e por 80% das exportações do setor. É uma paisagem que atrai turistas, movimenta negócios e transforma o campo em cenário de passeio. Segundo o guia Armando Carrasco Júnior, na primavera, quando os jardins e os campos ganham ainda mais destaque, a cidade recebe visitantes que buscam eternizar momentos importantes.
12: Então, a primavera tem uma demanda grande, tem a, em relação com a Expo Flora, né, que é a festa das flores, mas vem muita gente para fotografar, fazer ensaio fotográfico, casal, pré-wed, gestante, debutante, mas o pessoal vem para passear mesmo, para curtir os restaurantes, culinária típica holandesa, que além da produção de flores, Holambra é uma cidade colonizada por holandeses, então a cultura é muito presente na cidade, né, gastronomia, arquitetura, então muito da cultura, a cultura holandesa é muito forte ainda aqui.
11: Para fotografar, sabores para experimentar e histórias para conhecer. E Holambra também está sendo reconhecida por esse conjunto. A cidade está entre os 7 destinos brasileiros indicados pelo Ministério do Turismo para disputar o selo Melhores Vilas Turísticas do Mundo da ONU Turismo. A seleção valoriza lugares que preservam patrimônio, natureza, sustentabilidade e formas de vida tradicionais. O resultado será anunciado em dezembro em Buenos Aires. E quando a floricultura cresce, não é só quem planta que ganha. A cadeia envolve quem produz, quem vende, quem trabalha com turismo, quem recebe os visitantes e quem transforma a matéria-prima em experiências. Em Holambra, essa relação fica visível por todos os lados, como explica a produtora de flores, Marisa Granchelli.
13: As casas também são diferenciadas, a fachada típica holandesa, sempre com muitas plantas. Eu acredito que o turista acaba sendo abraçado pelas flores, pela simplicidade delas. A cidade é muito charmosa, né? E as flores encantam. A flor, ela traz isso, né? Ela traz carinho, ela traz emoção.
11: Talvez seja justamente essa sensação que a cidade procura provocar. Não apenas olhar para as flores, mas estar dentro delas. Caminhar, fotografar, comer, conhecer a história e perceber como uma atividade agrícola ajudou a construir a identidade de um destino turístico. Com sonorização de Reinaldo dos Santos, reportagem Karine Melo.
2: Próxima semana, a Voz do Brasil vai levar você para o Pantanal, mais especificamente para conhecer a Transpantaneira, em Poconé, no Mato Grosso.
1: Ao longo dos cerca de 140 quilômetros da estrada, as margens viram um verdadeiro observatório a céu aberto. Pelo caminho dá para avistar jacarés, capivaras, tuiuiús, sucuris, várias espécies de aves e até onça-pintada.
2: É um passeio que mistura aventura, contato com a natureza e principalmente a importância de preservar a vida selvagem no Pantanal.
1: Pintada.
2: É um passeio que mistura aventura, contato com a natureza e principalmente a importância de preservar a

0: é remetido ao plenário do STF.
1: TSE informa que e-título poderá ser baixado e acessado no dia da votação.
0: STJ mantém decisão que determinou a provedor desvincular nome de pessoa de resultados desabonadores em buscas na internet.
1: Boa noite, eu sou o Leandro Bezerra.
0: E eu sou Walter Lima.
1: O ministro Gilmar Mendes do Supremo Tribunal Federal remeteu ao plenário o processo que discute a unificação de entendimentos sobre o pagamento de precatórios a usinas sucroalcooleiras.
0: A decisão de encaminhar o caso ao plenário já está valendo, mas será submetida a um referendo da segunda turma em sessão virtual, que começou nesta sexta-feira e termina no próximo dia 2 de outubro. Carolina Chaves.
2: Várias usinas cobram da União indenizações por prejuízos sofridos com a política de controle e fixação de preços do açúcar e do álcool nas décadas de 1980 e 1990. Agora o ministro propõe que o plenário defina se uma decisão do STF sobre esse tema, que tem repercussão geral, será aplicada a todos os casos em que a União foi condenada a indenizar usinas sucroalcooleiras. De acordo com um levantamento de riscos fiscais apresentado pela União, em caso de derrota, os valores devidos podem ultrapassar 103 bilhões de reais, o que, segundo o ministro Gilmar Mendes, pode impactar a meta fiscal e despesas orçamentárias.
1: E título poderá ser baixado e acessado no dia da votação nas eleições 2026.
0: Tribunal Superior Eleitoral prepara infraestrutura para garantir a estabilidade do aplicativo nos dois turnos. Estevão Furtado.
3: O anúncio foi feito pelo presidente do TSE, ministro Cássio Nunes Marques, na sessão plenária desta quinta-feira. A Justiça Eleitoral está reforçando a infraestrutura e concentrando esforços para garantir o funcionamento estável do aplicativo e-título durante os dias de votação. O app reúne serviços como consulta à zona e à sessão eleitoral, emissão de certidões, justificativa de ausência e pagamento de débitos eleitorais. Mesmo com a previsão de funcionamento durante os dias de eleição, a justificativa eleitoral recomenda que o eleitorado baixe o aplicativo e faça a ativação com antecedência. A medida ajuda a reduzir a concentração de acessos e permite conferir os dados antes da votação.
1: Provedor deve desvincular nome de pessoa de resultados desabonadores em buscas na internet.
0: O Superior Tribunal de Justiça manteve a decisão da Justiça no Espírito Santo. Fátima Uchoa.
4: A mulher ajuizou ação contra provedores de busca para não ter o nome vinculado a resultados sobre um episódio que alcançou grande repercussão na mídia. A Justiça capixaba determinou o rompimento do vínculo entre o nome da mulher e os resultados de pesquisa indicados no processo, sem excluir notícias e vídeos. Ao manter essa decisão, o STJ pontuou que, em casos excepcionais, é possível desvincular o nome da pessoa de resultados desabonadores quando a busca é feita exclusivamente pelo nome e não há interesse público em manter essa associação. A medida não se confunde com o chamado direito ao esquecimento, considerado pelo STF incompatível com a Constituição. A relatora foi a ministra Nancy Andrighi.
1: Trabalhadora grávida é condenada por apresentar atestados médicos falsos.
0: A decisão é da Justiça do Trabalho em Mato Grosso. Marla Lacerda.
5: A trabalhadora prestava serviços de limpeza em escolas municipais e apresentou 5 atestados para justificar faltas ao trabalho. Durante o processo, as unidades de saúde citadas nos documentos informaram que não emitiram os atestados. Com isso, o juiz manteve a demissão por justa causa e reconheceu a ocorrência de má-fé. Além de ter os pedidos negados, a trabalhadora deverá pagar à empresa uma multa de 9,9% do valor da causa por ter insistido que os documentos eram verdadeiros.
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1: A você uma boa noite.
0: Um bom fim de semana e até segunda-feira.

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1: Eu sou Humberto Pinheiro e estes são os destaques de hoje do Jornal do Senado, que começa agora. Frente parlamentar cobra agilidade no socorro a produtores rurais.

0: estabilidade para grávida e emprego temporário vai passar por nova votação. Senado analisa a proposta que regulamenta a profissão de optometrista. Boa noite. A Frente Parlamentar da Agropecuária intensificou a cobrança ao governo federal por medidas que agilizem a liberação dos créditos para a renegociação de dívidas rurais. A bancada alerta que o socorro financeiro não está chegando aos produtores rurais na velocidade e na escalada necessárias para conter as consequências do endividamento no campo. Repórter Douglas Castilho.
1: Editada para socorrer agricultores atingidos por eventos climáticos adversos e pela consequente queda nos preços das safras, a medida provisória autorizou a renegociação de dívidas rurais com prazos de pagamento e taxas de juros mais vantajosos. Apesar dos incentivos, a frente apontou em carta aberta entraves burocráticos que retardam a concessão dos financiamentos pelas instituições financeiras, como a exigência de laudos agronômicos para comprovar as perdas de renda bruta. A MP ainda está em análise no Congresso e pode ser aperfeiçoada. Uma das possíveis modificações foi adiantada pela vice-presidente da frente no Senado, senadora Tereza Cristina, do PP de Mato Grosso do Sul, e se refere ao novo Fundo Garantidor de Crédito Rural para cobrir as operações de crédito.
2: Nós vamos precisar discutir um pouco mais, porque talvez precise de alguma medida legislativa para que ele seja criado, mas já está na medida provisória dizendo que ele será criado. Isso é muito importante, é um grande avanço para a agricultura brasileira.
1: Outra crítica dos parlamentares envolve a obrigação do pagamento de juros já durante os 2 anos de carência do principal da dívida, o que compromete o fluxo de caixa do agricultor.
0: Produtores rurais podem ser beneficiados caso a Comissão de Assuntos Econômicos aprove a criação de um programa de armazenagem rural. O projeto de lei busca ampliar a capacidade de armazenar grãos e oleaginosas nas propriedades rurais do Norte, Nordeste e Centro-Oeste. A proposta prevê ainda uma linha de financiamento com recursos dos fundos constitucionais de financiamento dessas regiões para a construção de novos silos e armazéns. A finalidade da proposta é reduzir perdas na produção agrícola e melhorar a logística no campo. Com isso, podem ser beneficiados produtores rurais, pessoas físicas ou jurídicas, associações ou condomínios formais que cultivem até 1.500 hectares. Se aprovado, o programa terá vigência de 10 anos. Prorrogável por mais 10. Um projeto que trata da estabilidade para grávidas em emprego temporário vai passar por mais uma votação na Comissão de Assuntos Sociais. Uma emenda incluiu as mães adotantes entre as beneficiadas pela proposta. Repórter Pedro Pincer.
3: A Comissão de Assuntos Sociais deve votar em turno suplementar um projeto que reforça a garantia de emprego para mulheres que engravidarem durante um contrato temporário. Pela proposta, a trabalhadora não poderá ser demitida desde a confirmação da gravidez até 5 meses depois do parto. A regra vale para contratos com prazo definido, de experiência, de aprendizagem, de safra e de trabalho temporário. Também vale para quem trabalha de forma intermitente. Hoje, esse direito é reconhecido com base em decisões do Supremo Tribunal Federal e do Tribunal Superior do Trabalho. A relatora, senadora Jussara Lima, do PSD do Piauí, também prevê a garantia de emprego para quem adotar uma criança e tiver a guarda provisória para a adoção.
4: A emenda não altera a finalidade do projeto. Ao contrário, fortalece sua execução prática e harmoniza a proposição com a Constituição, a CLT, a legislação previdenciária e a jurisprudência predominante. Esse projeto de lei vai ao encontro de políticas de proteção à maternidade.
3: A estabilidade provisória vale ainda que a confirmação da gestação ocorra no período do aviso prévio, seja ele trabalhado ou indenizado.
0: A profissão de optometrista pode ser regulamentada em breve. Um projeto do Senado traz regras para a formação mínima e o exercício da atividade. Repórter Lana Dias.
5: De acordo com o projeto, o profissional que deverá ser formado em bacharelado ou tecnologia em optometria será responsável pela realização de exames para avaliar a acuidade visual, refração e visão binocular e pela emissão de prescrição optométrica de lentes oftálmicas e de contato. Todos os procedimentos não poderão ser invasivos nem medicamentosos. Ao reconhecer sinais, sintomas ou resultados que indiquem suspeita de alguma condição, o optometrista deve encaminhar a pessoa ao serviço de saúde. O senador Dr. Irando, Progressistas de Roraima, que é médico, ressaltou que mesmo que a atividade do optometrista seja regulamentada, é imprescindível o papel do oftalmologista.
6: Os pacientes, às vezes, quando vão fazer um exame com optometrista, eles terminam sendo atendidos de maneira incompleta. E muitas vezes eles saem lá com óculos prescrito, mas eles terminam por negligenciar o diagnóstico de uma doença que poderia ter sido feito de uma maneira muito precoce.
5: O projeto deixa claro que o optometrista não deve diagnosticar doenças, prescrever ou administrar medicamentos e fazer procedimentos cirúrgicos ou invasivos.
0: O senador Jaime Campos, do União de Mato Grosso, manifestou preocupação com a segurança nas áreas de fronteira. De acordo com ele, o Brasil possui cerca de 17 mil quilômetros de fronteiras terrestres e 11 estados convivem com o desafio de impedir a entrada de drogas e armas, além de combater o contrabando, o tráfico de pessoas e o crime organizado. Na avaliação do parlamentar, não é justo que os estados fronteiriços suportem sozinhos o custo de proteger uma área que interessa a todo o país. Diante desse cenário, Jaime Campos destacou a relevância da chamada PEC da Segurança Pública. A medida, que já foi aprovada na Câmara dos Deputados e está em análise na Comissão de Constituição e Justiça do Senado, propõe redefinir regras no setor, como uma maior integração dos órgãos. O texto também prevê a inclusão do Sistema Único de Segurança Pública na Constituição Federal, o endurecimento do regime penal e a destinação de mais recursos para a área. Na opinião do senador, a proposta é importante e necessária. Ele argumentou que é preciso aliar recursos financeiros e tecnológicos para enfrentar o crime e diminuir o problema da insegurança.
7: A violência está entre as maiores preocupações das famílias brasileiras e o país precisa responder com mais integração entre as forças de segurança, com tecnologia e, sobretudo, com investimento.
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0: 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Com trabalhos técnicos de Eliseu Caires, o Jornal do Senado fica por aqui. Acompanhe agora as notícias do Tribunal de Contas da União e da Câmara dos Deputados. Boa noite e bom fim de semana.
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14: Câmara incentiva a contratação de pessoas com deficiência acima das cotas.
15: Deputados avaliam criação de programa para estimular a produção de açaí.
14: Avança projeto de lei que garante a circulação de animais em condomínios.
16: Boa noite. Continuamos hoje com o projeto de gravação de edições do jornal Câmara dos Deputados em emissoras da rede Câmara de Rádio. Este programa está sendo produzido diretamente da cidade de Sete Lagoas, em Minas Gerais, com a participação da colega Marcela Pontes, da Rádio Câmara Sete Lagoas. Eu sou Márcio Aquilissardi, bem-vinda, Marcela.
14: Boa noite, obrigada, Márcio. É uma honra profissional participar da apresentação desta edição do jornal Câmara dos Deputados dentro da Voz do Brasil. Vamos agora às notícias da Câmara dos Deputados. A Comissão de Meio Ambiente da Câmara aprovou o projeto de lei que garante a circulação de animais em condomínios. A repórter Fabielle Pires traz mais informações sobre a proposta.
17: Para muita gente, os animais de estimação são parte da família e, mesmo assim, podem encontrar restrições ao circular por áreas comuns de condomínios. Agora, o cenário pode mudar para cães, gatos e outros animais domésticos. Um projeto de lei em análise na Câmara dos Deputados quer garantir o acesso dos bichinhos às áreas comuns, desde que estejam acompanhados pelo tutor. O texto muda o Código Civil e proíbe normas de condomínio que restringam a presença dos animais, inclusive em elevadores de serviço e escadas. O projeto foi apresentado pelo deputado Célio Sturde, do PSD do Ceará, e já foi aprovado pela Comissão de Meio Ambiente, após recomendação do relator, deputado Chico Alencar, do PSOL do Rio de Janeiro. Chico Alencar afirma que a proposta pode contribuir para garantir o bom convívio e diminuir conflitos.
18: Ele está na linha do reconhecimento crescente e relativamente recente dos direitos dos animais domésticos, animais de companhia, como se chama agora, de circular em áreas comuns, de condomínios, de prédios. Evidentemente que animais de grande porte e que têm potencial mais agressivo têm que andar também pela lei e pelas regulamentações municipais e estaduais com focinheira. Mas não se pode arbitrariamente, de forma desarraigada, estabelecer lá que o condomínio impede que esses animais circulem em partes comuns.
17: O projeto, que garante a livre circulação de animais domésticos pelo condomínio desde que acompanhados pelo tutor, segue agora para análise da Comissão de Constituição e Justiça. Antes de virar lei, precisa ser aprovado pela Câmara e pelo Senado. Da Rádio Câmara de Brasília, Fabielle Pires.
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13: Economia.
16: Projeto de Cristiane Lopes, do Podemos de Rondônia, prevê benefícios fiscais a catadores de materiais recicláveis, cooperativas e associações. A proposta isenta de imposto de renda ganhos obtidos até o limite anual de receita do microempreendedor individual.
14: Cristiane Lopes também propõe isenção de impostos na compra de equipamentos utilizados na reciclagem e em operações de crédito contratadas por cooperativas e associações de catadores. Para a deputada, as medidas podem fortalecer a atividade.
16: Jorge Guetem, do Republicanos de Santa Catarina, é autor do projeto que cria o Programa Emergencial de Apoio Financeiro às Autoescolas. A proposta concede um auxílio mensal de R$1.000 por instrutor pelo período inicial de 6 meses.
14: Jorge Guetem afirma que o setor vive uma crise causada por recentes alterações nas regras do Conselho Nacional de Trânsito. E a ideia, segundo ele, é manter os empregos dos instrutores. O auxílio seria custeado com recursos do Fundo Nacional de Segurança e Educação de Trânsito.
16: Glauber Braga, do PSOL do Rio de Janeiro, apresentou projeto para revogar o Programa Nacional de Desestatização, criado na década de 1990. Segundo o deputado, o objetivo é interromper novas privatizações e fortalecer o papel do Estado em áreas prioritárias, como energia e saneamento.
21: Esse projeto propõe exatamente isso: acabar com um programa de privatização e ampliar um programa de reestatização soberana. Esse é um movimento, inclusive, que tem acontecido no mundo. Por que que isso acontece? Porque a falácia da privatização se repete. Eles dizem que vai aumentar a qualidade dos serviços. Isso não ocorre. Eles dizem que vão diminuir tarifas. É exatamente o contrário. Há uma ampliação exponencial do preço das tarifas. Nós precisamos é recuperar com controle social, com acompanhamento popular, daquilo que tem que ser realizado para o conjunto do povo e não em nome do lucro de uma minoria.
14: Na visão de Glauber Braga, a entrega de empresas públicas ao setor privado encarece serviços essenciais, o que afeta a renda dos trabalhadores. Para ele, a reestatização de setores estratégicos é fundamental para garantir a soberania nacional e reduzir o custo de vida.
2: Homenagem.
16: Alexandre Barbosa, do PSD de São Paulo, quer conceder o título de Capital Nacional das Águas Medicinais ao município de Ibirá. A homenagem reconhece a relevância histórica e o potencial terapêutico das fontes hidrominerais da cidade.
14: Paulo Alexandre Barbosa enfatiza que a composição das águas locais inclui pH alcalino elevado e a presença de vanádio, substância associada a propriedades medicinais. Ele diz que a medida vai impulsionar o turismo de saúde na região e incentivar a proteção dos recursos hídricos locais.
2: Saúde.
16: Bruno Farias, do Republicanos de Minas Gerais, é autor de projeto que garante a oferta pelo SUS de próteses para pacientes que sofreram perdas em partes do corpo. A medida atende pessoas impactadas pelo câncer, doenças congênitas, síndromes genéticas ou acidentes.
14: De acordo com Bruno Farias, a iniciativa busca assegurar uma reabilitação completa na rede pública. O deputado reforça que o objetivo é devolver aos pacientes a capacidade funcional, a autoestima, a autonomia e a qualidade de vida.
16: Dr. Vitor Linhares, do PSB do Espírito Santo, propõe a criação da Política Nacional de Desenvolvimento Infantil, Intervenção Precoce e Inclusão Integrada. O deputado explica que o objetivo é identificar de forma rápida atrasos no desenvolvimento de crianças, como autismo e TDAH.
14: A iniciativa prevê que o acompanhamento seja feito prioritariamente nas creches e escolas onde a criança já estuda, com apoio de equipes multiprofissionais. Segundo o Dr. Vitor Linhares, é uma maneira eficiente de facilitar o acesso das famílias aos cuidados necessários, sem transformar as escolas em clínicas médicas.
2: Ciência e tecnologia.
16: Projeto de Aécio Neves, do PSDB de Minas Gerais, proíbe a publicidade de casas de apostas online na TV, rádio e redes sociais. A proposta também veda o pagamento de apostas via cartão de crédito, boleto, dinheiro ou criptomoedas.
14: Nas palavras de Aécio Neves, a proliferação das apostas online virou um grave problema de saúde pública e de endividamento familiar no país. Para o congressista, a medida é um avanço no combate à dependência de jogos e na proteção da renda familiar.
2: Agricultura.
16: A Comissão de Finanças e Tributação da Câmara avalia a criação de um programa de incentivo à produção de açaí. O repórter é Luiz Cláudio Canuto.
20: A Comissão de Finanças e Tributação da Câmara analisa a criação de um programa de incentivo ao açaí. O texto, que também estabelece proteção a comunidades tradicionais, já foi aprovado pela Comissão da Amazônia e dos Povos Originários e Tradicionais. O Programa Nacional de Incentivo ao Cultivo e Exportação do Açaí e Produtos Amazônicos foi aprovado com as modificações sugeridas pela relatora na Comissão da Amazônia, deputada Meire Serafim, do União do Acre. O texto dá prioridade a pequenos produtores, extrativistas, povos indígenas e comunidades tradicionais. Meire Serafim destaca que dados do IBGE apontam que a produção extrativa de açaí alcançou, em 2023, 238,9 mil toneladas, com valor de R$ 853 milhões. O Pará é responsável por 70% da produção nacional e 150 mil trabalhadores estão na cadeia produtiva. O deputado Ayrton Faleiro, do PT do Pará, participou dos debates sobre o tema na Comissão da Amazônia. Para ele, o mérito da proposta é envolver não apenas a capacidade de gestão e cooperativismo da produção de açaí, mas a assistência técnica e extensão rural para a atividade. Além disso, estabelece crédito diferenciado para a cadeia produtiva do açaí.
22: Estabelece também a criação de um selo de qualidade para oferecer mais segurança aos mercados consumidores e traz também uma coisa muito importante, que é o incentivo tributário, ou seja, uma redução dos impostos que hoje estão muito elevados. Recebe-se o mesmo tratamento para quem está desenvolvendo uma atividade agroecológica de sustentabilidade, uma comunidade extrativista, ou então uma terra indígena, um território quilombola, com qualquer outro produto. Então aí nós temos um recorte, que é essa isenção tributária para quem desenvolver essa atividade.
20: O projeto que incentiva a produção do açaí precisa passar pelas comissões de Finanças e Tributação e de Constituição e Justiça. Para virar lei, o texto deve ser aprovado pela Câmara e pelo Senado. Da Rádio Câmara de Brasília, Luiz Cláudio Canuto.
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3: Direitos Humanos.
14: Zé Neto, do PT da Bahia, é autor de dois projetos voltados a mães de múltiplos. O deputado conta que as propostas prevêm prioridade em programas habitacionais, de crédito e sociais, além de isenção do imposto sobre produtos industrializados para compra de veículos.
16: Zé Neto afirma que as propostas buscam oferecer condições mais adequadas a famílias com gêmeos ou mais filhos. O deputado avalia que essas famílias enfrentam mais dificuldades para arcar com despesas como moradia, transporte, educação e alimentação.
4: Mulheres que têm de gêmeos em diante, é complicado para ter um carro, para pagar a escola, para cuidar dos filhos, para alimentar, enfim. E com isso a gente quer financiamento, facilitação no Minha Casa Minha Vida, facilitação dos programas sociais, facilitação dos programas de habitacionais, facilitação de crédito e também no caso do IPI. Você imagina uma família que tem múltiplos, não tem como ter um carro que tenha só 5 lugares. E esses dois projetos visam exatamente isso, atender as mães de múltiplos.
14: Andréia Siqueira, do PSB do Pará, recomenda a aprovação de proposta que permite a candidatos com deficiência indicar as condições específicas necessárias para a realização de provas em concursos públicos. Relatora da matéria, ela avalia que a medida amplia a acessibilidade nos processos seletivos.
16: Andréia Siqueira afirma que os concursos devem avaliar os conhecimentos e as habilidades exigidos para o cargo, sem impor barreiras a qualquer deficiência. O parecer da deputada foi aprovado pela Comissão de Defesa dos Direitos das Pessoas com Deficiência e a proposta segue em análise na Comissão de Constituição e Justiça.
3: Segurança Pública.
14: Luiz Lima, do Novo do Rio de Janeiro, é autor de um projeto que cria um programa nacional de apoio às famílias de profissionais de segurança pública vitimados em serviço. A proposta prevê medidas como agilidade no pagamento de pensões, apoio psicológico e benefícios para filhos órfãos.
23: Se a gente não amparar essas famílias, se a gente não der agilidade às suas pensões, apoio psicológico, preferência em transferência desses filhos que ficaram órfãos para escolas, a gente vai deixar desamparada essas famílias. Hoje a gente tem uma barreira muito grande no Rio de Janeiro, por exemplo, de ter novos policiais em razão da guerra que a gente enfrenta. Se o Estado brasileiro não puder garantir o mínimo de conforto, de amparo, de gratidão a essas famílias, eu não sei o que a gente pode fazer para retribuir todo esse esforço desses profissionais e desses brasileiros que nos defendem dia a dia.
16: Luiz Lima enfatiza que o projeto tem apoio de diferentes partidos. De acordo com o parlamentar, a iniciativa é uma forma de indenizar as famílias que sofrem as consequências da atuação de profissionais que fazem a segurança pública da sociedade.
14: Lula da Fonte, do PP de Pernambuco, propõe alterar o Estatuto da Criança e do Adolescente para prever a internação socioeducativa em casos de violências contra animais. A medida passa a ser obrigatória quando o ato for cometido com extrema crueldade ou grave ameaça.
16: O projeto amplia para até 8 anos o tempo limite de internação e estabelece a responsabilização civil dos pais pelos danos causados. Segundo Lula da Fonte, a proposta combate a impunidade ao unir punição rigorosa, apoio psicológico e programas de reeducação ética para os jovens.
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6: Trabalho.
14: A Câmara aprovou um incentivo para a contratação de pessoas com deficiência, além das cotas obrigatórias em empresas. A repórter Paula Bittar acompanhou a votação.
7: A Comissão de Constituição e Justiça da Câmara aprovou uma proposta que prevê a criação de estímulos fiscais ou de crédito para empresas que contratarem mais pessoas com deficiência do que o mínimo exigido pela legislação. Segundo o relator na CCJ, deputado Diego Garcia, do União do Paraná, a proposta respeita os princípios da Constituição e contribui para os objetivos da República Federativa do Brasil, como a construção de uma sociedade livre, justa e solidária e a promoção do bem de todos, sem discriminação. Diego Garcia considerou que, ao criar um estímulo positivo para a contratação de pessoas com deficiência acima das cotas legais, o projeto materializa o princípio da dignidade da pessoa humana e os valores sociais do trabalho, reconhecendo o emprego como ferramenta essencial para a autonomia, a cidadania e a plena integração social. A legislação brasileira determina que empresas com 100 ou mais funcionários reservem entre 2% e 5% das vagas para trabalhadores com deficiência. O projeto, que prevê a criação de estímulos fiscais ou de crédito para empresas que contratarem mais pessoas com deficiência do que o mínimo exigido pela legislação, segue agora para o Senado Federal. Da Rádio Câmara, de Brasília, Paula Bittar.
16: Enfermeira Rejane, do PCdoB do Rio de Janeiro, defende a aprovação de projeto que cria uma política nacional de valorização da preceptoria e da supervisão de estágio na enfermagem. A proposta prevê tempo específico na jornada para orientação de estudantes, com adequação da carga de trabalho dos profissionais.
14: Enfermeira Regiane também quer impedir que estudantes ou residentes sejam usados para completar escalas de atendimento. O projeto estabelece que, para evitar sobrecarga de trabalho, a atividade de preceptoria deve ser considerada no planejamento das equipes de enfermagem.
16: A lei do descongela, de professora Luciene Cavalcante, do PSOL de São Paulo, restitui aos servidores públicos federais, estaduais e municipais a contagem de 583 dias de tempo de serviço que haviam sido congelados devido à pandemia. Ela informa que mais de 10 milhões de trabalhadores são beneficiados pela medida.
9: A lei garante tanto a devolução automática dos 583 dias, quase 2 anos da vida funcional dos servidores públicos do Brasil inteiro, pelo artigo 3º. Não precisa de uma lei no âmbito municipal ou estadual para que esse direito seja alcançado por cada servidor. E também garante o recálculo de todo o salário dos servidores públicos, retroativamente.
14: Luciene Cavalcante acrescenta que prefeituras e estados já começaram a aplicar a norma. A parlamentar considera que a nova lei restaura direitos funcionais suspensos durante a pandemia. Termina agora essa edição especial do Jornal Câmara dos Deputados, produzida e apresentada pela Rádio Câmara de Brasília, em parceria com a Rádio Câmara de Sete Lagoas, integrante da Rede Câmara de Rádio.
16: Eu agradeço a Marcela e a toda a equipe da Câmara de Vereadores de Sete Lagoas pelo excelente trabalho conjunto.
14: Obrigada à Câmara dos Deputados por esta oportunidade. Este programa teve trabalhos técnicos de Marinho Magalhães e apresentação de Márcio Aquiles Sard e Marcela Pontes. Boa noite.
16: Muito boa noite. O Jornal Câmara dos Deputados volta na segunda-feira. Bom final de semana.
0: 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Boa noite.

0: Em Brasília, pontualmente, 8 horas.
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0: Ótima noite para você que acompanha aqui a nossa programação na Rádio Senado. Obrigada pela sintonia. Eu sou Regina Pinheiro e ficamos com seleção musical de Carlos Andrade. Começamos com Gilberto.

0: Esse foi o som do grupo Kid Abelha. Será que eu pus um grilo na sua cabeça? Antes, Gilberto Gil, Is This Love?
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2: Em Brasília, 8:07.
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15: Os adversários do presidente Juscelino Kubitschek diziam que seria impossível inaugurar Brasília na data prometida, 21 de abril de 1960. O senador João Vilas Boas discursou:
16: o presidente está distribuindo convites até ao Papa e à Rainha da Inglaterra para assistir o quê? A andaimes, apartamentos em construção e ruas poeirentas. É grande o ridículo de nosso governo.
15: JK inaugurava cada novo edifício com pompa e circunstância. 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
17: em 21 de abril, pedir-se-á emprestado um cadáver à Goiânia para a inauguração do cemitério em Brasília.
15: Apesar das críticas, JK cumpriu a promessa e no feriado de Tiradentes, Brasília se tornou a nova capital.
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0: Na sequência, nós quatro.